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2: Olá, boa noite.
3: Boa noite para você que nos acompanha em todo o país.
2: Terça-feira, 30 de junho de 2026.
3: Vamos ao destaque do dia: Plano Safra 2026-2027.
2: São mais de 525 bilhões de reais em crédito para ampliar a produção agropecuária e fortalecer a renda no campo.
3: Para a agricultura familiar serão destinados mais de 97 bilhões de reais.
2: Um valor recorde para incentivar o cultivo de alimentos saudáveis. Graziele Bezerra.
4: O dinheiro poderá ser aplicado em programas de crédito, seguro agrícola, compras públicas, assistência técnica e extensão rural.
3: E ainda, cúpula do Mercosul.
2: Brasil defende financiamento em obras de infraestrutura na região e combate ao crime organizado.
3: Em reunião no Paraguai, presidente Lula reforça o fortalecimento da integração entre os países sul-americanos.
5: O projeto de integração sul-americano deve estar acima de qualquer divergência ideológica.
2: Vamos falar também sobre ações de saúde para enfrentar efeitos da mudança climática.
3: A ampliação da Força Nacional vai permitir que as equipes alcancem qualquer emergência em até 12 horas. Márcia Fernandes.
6: O Brasil passará a contar com mais 8 bases da Força Nacional do SUS distribuídas por todas as regiões do país.
2: Hoje, na apresentação da Voz do Brasil, Luciana Vasconcelos e Luciano Seixas.
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2: Mais recursos para a agricultura familiar, aquela que produz os alimentos que chegam à mesa dos brasileiros.
3: O governo do Brasil anunciou o Plano Safra 2026-2027 da agricultura familiar com um recorde de financiamento, 97 bilhões e 300 milhões de reais.
2: A repórter Graziele Bezerra acompanha o anúncio do plano neste momento e traz para a gente os detalhes ao vivo. Boa noite, Graziele.
7: Boa noite para você também, Luciano. Boa noite para Luciana e para o ouvinte da Voz do Brasil. Dos 97 bilhões de reais destinados para fomentar a agricultura familiar, mais de 85 bilhões serão destinados ao PRONAF, que é o Programa Nacional de Fortalecimento da Agricultura Familiar, um aumento de quase 9% do crédito comparado à última safra. O dinheiro poderá ser aplicado em programas de crédito, seguro agrícola, compras públicas, assistência técnica e extensão rural. A ministra do Desenvolvimento Agrário e Agricultura Familiar, Fernanda Machiavelli, destacou as operações de crédito que terão juros reduzidos.
8: Eu estou falando que agora quem quiser produzir alimento nesse país tem juros de 2% para contratar crédito para a agricultura familiar para quem quer produzir alimentos. E se quiser produzir alimento orgânico agroecológico, a taxa de juros, presidente, agora é 1%.
7: E o plano também amplia o limite de crédito para a unidade familiar de 53 para 74 mil reais. Outra novidade dessa edição é o Pronaf de Habitação. Quem vive no campo vai poder fazer financiamentos com limite de 10 mil reais para reformar a casa ou fazer instalações sanitárias. Serão 5 anos para quitar, além de desconto de até 40% para quem pagar a conta em dia. Outra novidade é o Terra à Mesa Garantia Safra, com mais de 400 milhões de reais destinados à inclusão produtiva, adaptação climática e fortalecimento da produção de alimentos para mais de 60 mil famílias do semiárido brasileiro. O governo do Brasil também anunciou programas para melhorar a governança no campo e agilizar a regularização fundiária de imóveis rurais, públicos e privados. Devolvo para vocês, Luciano, Luciana.
3: Obrigada, Graziele, pelas informações ao vivo aqui na Voz do Brasil.
2: E para o agronegócio, o governo do Brasil anunciou um plano safra também com valor recorde.
3: São mais de 525 bilhões de reais com taxas de juros reduzidas.
2: O plano traz incentivos também para os produtores comprometidos com a agricultura sustentável.
9: O Plano Safra 2026-2027 é o maior da história destinado à agricultura empresarial. Ao todo, o governo do Brasil anunciou nesta terça-feira 525 bilhões e 100 milhões de reais em linhas de crédito para médios e grandes produtores rurais. São quase 9 bilhões de reais a mais que na safra anterior. O objetivo é fortalecer a produção agropecuária, ampliar a oferta de alimentos e manter o Brasil entre os maiores produtores e exportadores do mundo. Do total anunciado, 384 bilhões e 900 milhões de reais serão destinados ao custeio da produção e à comercialização da safra. Outros 140 bilhões e 200 milhões de reais vão financiar investimentos em irrigação, armazenagem, inovação tecnológica, compra de máquinas e equipamentos, recuperação de áreas produtivas e geração de energia renovável. O presidente em exercício, Geraldo Alckmin, disse que os números representam um compromisso do governo com a produção de alimentos e investimentos no campo.
10: Ano passado, batemos recorde de produção e a expectativa esse ano é de 353 milhões de toneladas.
9: Outra novidade é a redução das taxas de juros em linhas estratégicas de financiamento. No Pronamp, programa voltado aos médios produtores rurais, a taxa caiu para 9% ao ano. Também houve redução em programas voltados à irrigação, agricultura sustentável, armazenagem e inovação. A expectativa é ampliar o acesso ao crédito e estimular novos investimentos no campo que já exporta e produz números recordes, disse André de Paula, ministro da Agricultura e Pecuária.
11: O agronegócio brasileiro representa hoje cerca de 1/4 de toda a riqueza produzida no país. O PIB da agropecuária cresceu 11,7% o ano passado. Um entre cada 4 empregos de brasileiros está ligado ao agro.
9: O Plano Safra também amplia os incentivos para práticas sustentáveis. É mais oportunidade para quem produz, destacou o ministro da Fazenda, Dário Durigan.
12: Tivemos também os bônus que incentivam sustentabilidade no agronegócio, que podem dar um prêmio de 0,5 pontos percentuais, seja para quem tem o CAR normalizado, seja para quem adota boas práticas agropecuárias no sentido da sustentabilidade.
9: Desde 2023, o governo do Brasil tem ampliado os recursos à agricultura empresarial. Nos últimos 4 anos, foram 4 recordes, saindo de 364 bilhões para mais de 525 bilhões de reais. Reportagem Pablo Mundim.
3: Brasil, Argentina, Uruguai e Paraguai. Esses países formam o Mercosul, que reúne 73% do território sul-americano.
2: Responsável por 65% do PIB da região, o bloco se reuniu hoje em Assunção, no Paraguai, para definir estratégias que fortalecem os países.
13: O encontro reúne líderes dos países membros e associados do Mercosul em Assunção, no Paraguai. Nesta cúpula do bloco, o objetivo é discutir medidas para aprofundar a integração regional, fortalecer o comércio, a agenda social e o desenvolvimento. Durante o discurso, o presidente Lula defendeu o fortalecimento da integração entre os países sul-americanos.
5: O Mercosul permanece como o principal espaço institucional em uma região cada vez mais polarizada. O projeto de integração sul-americano deve estar acima de qualquer divergência ideológica.
13: Lula anunciou também que fará uma proposta de aumento da contribuição brasileira ao FOSEM, fundo que financia obras de infraestrutura e projetos sociais para reduzir desigualdades entre os países do bloco.
5: O Mercosul precisa fazer diferença na vida das pessoas. Desde a sua criação, o FOSEM já financiou mais de 1.000 quilômetros de rodovias, 680 quilômetros de ferrovias, 750 quilômetros de linha de transmissão elétrica, 100 quilômetros de rede de saneamento básico. Estamos prontos para lançar o FOSEM 2 e aumentar a contribuição brasileira com aporte de 100 milhões de dólares anuais ao longo de uma década.
13: Na área de segurança, Lula defendeu a cooperação internacional para o combate ao crime organizado e ao tráfico de drogas.
5: Em parceria com a Interpol, estamos implementando nova iniciativa para o enfrentamento do crime organizado na América do Sul, cuja sede será o escritório regional da Interpol em Buenos Aires. O Brasil vai custear a presença de delegado dos 12 países da região na capital argentina por um ano, para ampliar a coordenação no combate ao tráfico internacional de drogas e crime organizado.
13: Durante o encontro, foi aprovado o reconhecimento de meios de autenticação e identificação digital entre os países membros. Com essa medida, pessoas que moram na Argentina, Uruguai e Paraguai poderão acessar a plataforma gov.br para autenticação de documentos nos países estrangeiros, por exemplo. Para entrar em vigor, os legislativos de cada país terão de aprovar a iniciativa. Reportagem Luciana Colares de Holanda.
3: E durante a cúpula do Mercosul em Assunção, no Paraguai, o presidente Lula prestou solidariedade ao povo da Venezuela, afetado por um forte terremoto na semana passada.
2: Ele pediu um minuto de silêncio e disse que momentos como esse, com tantas vidas perdidas, demonstram a importância da solidariedade e da cooperação regional.
3: Para ampliar a cooperação humanitária do Brasil com a Venezuela, o ministro da Defesa, José Múcio Monteiro, chegou hoje à capital Caracas, onde se reuniu com a presidente encarregada do país, Delcy Rodrigues.
2: Múcio visitou também o hospital de campanha montado pela Marinha do Brasil, que é especializado em assistência cirúrgica de emergência.
3: A unidade de saúde tem capacidade para realizar cirurgias e intervenções ortopédicas sob anestesia, além de oferecer suporte avançado de vida e cuidados intensivos em até 30 leitos.
2: O ministro José Múcio Monteiro disse que o Brasil vai atuar em duas frentes. Inicialmente com apoio humanitário para o momento de emergência e posteriormente ajudando na reconstrução do país.
14: Hoje está chegando aqui o nosso quinto KC-390, trazendo mantimentos, trazendo ajuda. E nós estamos querendo ver onde é que nós podemos ajudar mais, fazer uma coisa ordenada. Por isso que o presidente nos mandou os três para que nós conversássemos, para ver quais as prioridades nesse momento.
3: Fim do conflito Estados Unidos e Irã e a situação do petróleo se normalizando internacionalmente, o governo do Brasil começou a retirada gradual de incentivos que tinham sido concedidos a produtores.
2: A partir de amanhã deixa de vigorar um deles, a subvenção de 35 centavos por litro de diesel.
15: Depois de quase 2 meses de medidas para conter o impacto da crise no Oriente Médio sobre os combustíveis, o governo começa a desmontar o pacote criado durante o conflito entre Estados Unidos e Irã. Nesta terça-feira, foi anunciada a retirada de uma das medidas de apoio que estava em vigor, a subvenção de 35 centavos por litro concedida ao diesel. O desconto havia sido criado para impedir que a alta no preço internacional do petróleo afetasse os preços aqui no Brasil. De acordo com o ministro da Fazenda, Dário Durigan, com o fim do conflito, não há mais sentido manter o benefício.
16: A gente foi atento e pronto para colocar as medidas de pé para não ser sócio da guerra e mitigar preço, também seremos atentos e teremos prontidão na retirada e na reversão das medidas. Nós estamos hoje com o Brent, que não está exatamente no mesmo patamar do período pré-guerra, mas também já diminuiu bastante em relação ao período mais dramático ali da guerra, que mais nos impactou.
15: O governo avalia agora a retirada de outra subvenção, de R$1,12 por litro de diesel e do desconto de 44 centavos no preço da gasolina, também adotados para diminuir os impactos da crise. O ministro do Planejamento e Orçamento, Bruno Moretti, disse que a retirada desses benefícios será gradual.
17: A gente vai se adaptando, retirando gradualmente as subvenções para que a gente tenha todas as condições para manter a nossa meta de resultado primário para o exercício sendo naturalmente perseguida. Nós vamos cumpri-la de maneira então que a gente preenche todas as condições que a gente falou desde o começo aqui. Proteger a população é o primeiro ponto, acomodar e amortecer choques de preço com a responsabilidade fiscal, com neutralidade fiscal.
15: O ataque dos Estados Unidos ao Irã levou o país persa a fechar o Estreito de Hormuz, rota por onde passa a quantidade expressiva de petróleo. A tensão elevou o preço do barril e gerou preocupação com o abastecimento mundial. No Brasil, o diesel é essencial para o transporte de cargas. Há duas semanas, Estados Unidos e Irã assinaram acordo de paz, finalizando o conflito. Reportagem Luana Karen.
3: O Brasil está em alerta com a volta do fenômeno climático El Niño ao país.
2: As ondas de calor são apontadas como um risco a quase todo o território nacional.
3: As projeções para os próximos 2 anos indicam secas severas no norte e nordeste e chuvas intensas com risco de inundações no sul.
2: O El Niño é um fenômeno climático que ocorre quando as águas do Oceano Pacífico se aquecem de forma anormal.
3: As mudanças trazem impactos diretos na saúde pública, como prematuridade de bebês e surgimento de comorbidades maternas.
2: Um estudo da Fiocruz estima que nos últimos 20 anos, 120 mil mortes estavam diretamente relacionadas ao aumento da temperatura média do planeta.
3: E para conter os impactos, o Ministério da Saúde anunciou hoje um pacote de ações para reforçar medidas de prevenção a desastres.
6: Para ampliar a capacidade de resposta do SUS aos efeitos do El Niño e de outros eventos climáticos extremos, foi anunciado um pacote de medidas nesta terça-feira. Entre elas, o Brasil passará a contar com mais 8 bases da Força Nacional do SUS distribuídas por todas as regiões do país. Com o reforço, as equipes terão capacidade de chegar a qualquer emergência em menos de 1 dia. O anúncio foi feito pelo ministro da Saúde, Alexandre Padilha.
18: A base regional, nós vamos poder botar 47 pessoas e equipamentos em 12 horas. Então, nós estamos aumentando 20 vezes mais a nossa capacidade de pronta resposta.
6: As iniciativas incluem ainda a implantação de centros de informação em saúde e clima nas 5 regiões do país, para ajudar no monitoramento de riscos em tempo real, e o lançamento do painel nacional de calor extremo, que vai disponibilizar previsões diárias para todos os municípios brasileiros. O ministro Alexandre Padilha destacou a importância da integração entre essas informações e os dados de saúde da população.
18: Permite cada vez mais o planejamento antecipado, saber que você vai ter nos próximos 5 dias uma onda de calor e ter certeza que tem na unidade de saúde os produtos, medicamentos, a preparação para os pacientes, para reduzir o risco de óbitos, de danos à saúde.
6: As medidas integram o AdaptaSUS, que prepara o Sistema Único para Emergências e propõe ações para proteger a população. Estão previstas quase 100 metas para serem executadas até 2035, com investimentos de cerca de 10 bilhões de reais. Reportagem Márcia Fernandes.
2: A lei que restringe o uso de celulares nas escolas entrou em vigor no ano passado. De lá para cá, algumas mudanças já são perceptíveis no ambiente escolar.
3: É o que aponta o levantamento do Ministério da Educação, divulgado hoje, e que mostra aumento na participação dos estudantes e na concentração durante as aulas.
15: Os dados revelam que 92% das escolas públicas e privadas da educação básica já aderiram à lei que restringe o uso de celulares nas instituições escolares. De acordo com a diretora de apoio à gestão educacional da Secretaria de Educação Básica do MEC, Anita Stephanie, a restrição segue um movimento mundial e busca o uso saudável dos celulares no ambiente escolar.
19: É um movimento mundial a questão do uso mais cuidadoso. A gente vem apoiando os municípios e os estados para conseguirem a implementação dessa lei.
15: A pesquisa também mostra os principais desafios de aplicar a restrição. 39% das escolas relatam dificuldade para conquistar a adesão dos estudantes às novas regras. 31% das instituições também dizem ter dificuldade para realizar a fiscalização contínua durante aulas e intervalos. 97% concordam que a medida contribuiu para aumentar a
3: participação dos estudantes nas atividades pedagógicas. Segundo Kátia Schweikart, secretária de Educação Básica do Ministério da Educação, a medida é uma forma de posicionar o lugar da tecnologia no fazer educacional.
20: A lei que trata da restrição do uso de celulares, ela tenta ser uma forma da gente posicionar o lugar da tecnologia no fazer educacional, especialmente de crianças, adolescentes, mas não só, dos jovens e adultos também. E essa relação dos adultos com as crianças é que ainda é o nosso maior desafio.
3: Os resultados também indicam que 71% discordam que a restrição do celular limita o desenvolvimento de habilidades digitais. Para o professor Rodrigo Alves Basílio, a medida restritiva contribui para melhorar a concentração e a socialização e também reduz conflitos e a ansiedade dos estudantes.
21: Eles tinham excesso de informação. No decorrer do tempo, eles foram aprendendo a conviver. A melhora é evidente a nível de aprendizado, a nível de concentração, a nível cognitivo.
3: Os pais também concordam que um ano depois da implementação da lei, as mudanças já são perceptíveis.
22: Tirando o celular de cena, né? Isso com certeza vai agregar em amizade, boas conversas.
23: Elas têm que ter contato com outras crianças ao vivo, então elas só têm um ambiente escolar para se interagir.
3: Nesta etapa foram divulgados os resultados referentes à percepção dos gestores escolares. Os dados relativos aos professores serão apresentados no segundo semestre desse ano. Reportagem Thaís Antônio.
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2: Brasil abre mais de 70 mil vagas de emprego com carteira assinada em maio.
3: O destaque ficou com o setor de serviços, responsável por mais da metade dos novos postos de trabalho.
2: Resultado do novo CAGED, divulgado hoje pelo Ministério do Trabalho e Emprego.
3: Nos últimos 12 meses, o saldo é a criação de mais de 1 milhão de vínculos formais.
24: Em maio deste ano, foram criados 72.960 postos de trabalho com carteira assinada no país, de acordo com dados do novo CAGED, Cadastro Geral de Empregados e Desempregados. Os cinco grandes grupamentos de atividades econômicas registraram saldos positivos no mês, sendo que o maior crescimento foi no setor de serviços. Apesar disso, o desempenho para o mês foi inferior ao dos anos anteriores. O ministro do Trabalho e Emprego, Luiz Marinho, falou dos impactos da política internacional na economia brasileira e destacou que o Brasil tem conseguido ainda assim permanecer com resultados positivos.
25: Mas não podemos esquecer também das tarifas e do efeito guerra que criou um transtorno danado no mercado global. Felizmente, nós estamos conseguindo manter a economia positiva. Não fosse os mais em ordem de 500 novos mercados abertos, seguramente as consequências teriam sido muito, muito maior do que foi para a economia brasileira. Isso levou com que a gente consiga estar gerando empregos e estarmos no menor índice de desemprego da história do Brasil.
24: No acumulado do ano, o mercado gerou pouco mais de 767 mil novas vagas, um crescimento de 1,6%, alcançando um estoque de 47.877.000 vínculos formais de trabalho na economia. Nos últimos 12 meses, no recorte entre junho de 2025 e maio de 2026, o saldo é de 1.132.000 novos empregos com carteira assinada gerados no país. Reportagem Natália Kozlik.
2: E destaque para a criação de empregos formais de brasileiros que fazem parte do CadÚnico.
3: Do total de vagas ocupadas de janeiro a abril, mais de 87% são de pessoas em situação de vulnerabilidade, que integram programas sociais do governo do Brasil.
2: Entre os beneficiários do Bolsa Família, o saldo de emprego chegou a mais de 438 mil postos, o que representa 62,6% do total.
3: As informações são do Ministério do Desenvolvimento e Assistência Social, Família e Combate à Fome.
2: O ministro da Secretaria-Geral da Presidência da República, Guilherme Boulos, defendeu mais uma vez o fim da escala 6x1 hoje, durante o programa Bom Dia Ministro, produzido pela empresa Brasil de Comunicação.
3: Em entrevista a emissoras de rádio, Boulos disse que a pauta precisa avançar no Congresso.
0: Nós estamos falando de dar tempo de descanso para as pessoas. Nós estamos falando de tirar milhões de brasileiros da exaustão, de garantir que possam ter mais tempo com a sua família. Não foi por acaso que essa pauta ganhou força. Mas não foi por acaso que essa pauta tomou as redes sociais, tomou as ruas. É porque é uma pauta que ela significa um grito de liberdade para o trabalhador brasileiro.
2: Boulos disse ainda que o governo do Brasil está comprometido com os direitos de motoristas e entregadores que trabalham por aplicativos.
3: Os financiamentos de motos pelo Move Brasil poderão ser contratados a partir do dia 13 de julho.
2: As inscrições para o ENAMED, o Exame Nacional de Avaliação da Formação Médica, foram prorrogadas até quarta-feira, dia 1º de julho.
3: O novo prazo também vale para os pedidos de atendimento especializado e de uso do nome social.
2: As provas estão marcadas para o dia 13 de setembro.
3: O exame é obrigatório para estudantes que estão concluindo o curso de medicina e inscritos pelas instituições de ensino.
2: As inscrições devem ser feitas exclusivamente pelo sistema disponível em enamed.inep.gov.br.
3: E essas foram as notícias do governo do Brasil.
2: A realização da Secretaria de Comunicação Social da Presidência da República.
3: Com produção da empresa Brasil de Comunicação.
2: Fica agora com as notícias do Poder Judiciário e do Congresso Nacional. Boa noite.
3: Boa noite para você e até amanhã.

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2: Em cumprimento à decisão do STF, grupo criado para aperfeiçoar o sistema remuneratório da magistratura realiza primeira reunião.
3: STJ define que pensão por morte e auxílio reclusão a menores de 16 anos não retroagem se pedido é posterior ao prazo legal.
2: Trabalhadores portuários avulsos vão poder ter as horas de descanso entre uma jornada de trabalho e outra flexibilizada.
3: Boa noite, eu sou Marcela Luiza.
2: E eu sou Walter Lima.
3: O presidente do Supremo Tribunal Federal e do Conselho Nacional de Justiça, o ministro Edson Fachin, abriu hoje os trabalhos do grupo criado para aperfeiçoar o sistema remuneratório da magistratura em cumprimento à decisão do Supremo Tribunal Federal.
2: A primeira reunião foi no Conselho Nacional de Justiça. Marta Ferreira.
4: O grupo tem a atribuição de analisar questões relacionadas à remuneração da magistratura, com foco na uniformização, padronização, transparência e previsibilidade das parcelas remuneratórias, além de propor soluções normativas voltadas à superação de obstáculos identificados na aplicação do sistema constitucional de remuneração. O grupo terá prazo de 180 dias para concluir as atividades.
3: O ministro Flávio Dino, presidente da primeira turma do STF, apresentou na sessão desta terça-feira um balanço das atividades do colegiado no primeiro semestre de 2026.
2: A turma realizou 37 sessões, sendo 10 presenciais e 27 virtuais, e julgou 3.973 processos.
3: Já o ministro Gilmar Mendes, presidente da segunda turma do Supremo Tribunal Federal, apresentou um balanço dos trabalhos do colegiado durante a gestão dele, iniciada em agosto do ano passado. A sessão marcou o encerramento da presidência do decano da Suprema Corte, que será sucedido pelo ministro Luiz Fux.
2: Em 15 sessões presenciais e 42 sessões virtuais ordinárias e 4 extraordinárias, o colegiado julgou 8.740 processos. O ministro Gilmar Mendes reforçou ainda o compromisso da turma com a proteção dos direitos e das garantias individuais na análise de processos de natureza penal.
3: Pensão por morte e auxílio reclusão para menores de 16 anos de idade não retroagem se o pedido para os benefícios for feito após o prazo legal.
2: Esse entendimento foi firmado pelo STJ em recurso repetitivo e, com isso, deve orientar juízes e tribunais de todo o país. Fátima Uchoa.
5: De acordo com a relatora na primeira sessão do STJ, ministra Maria Tereza de Assis Moura, a alteração feita pela Lei 13.846 de 2019 passou a prever o pagamento retroativo dos valores se o pedido for feito em até 180 dias após o óbito, no caso de pensão por morte, e após a prisão, no caso de auxílio reclusão. Fora do prazo, o pagamento vai retroagir apenas à data do pedido no INSS. A ministra ainda destacou que, se o fato aconteceu antes de 18 de janeiro de 2019, a norma nova não se aplica, ainda que o benefício tenha sido requerido na vigência da mudança legislativa.
3: Trabalhadores portuários avulsos vão poder ter as horas de descanso entre uma jornada de trabalho e outra flexibilizadas.
2: Diferente da contratação regular, esses profissionais se oferecem para trabalhar de acordo com a demanda nos portos. Rocine Gomes.
6: A decisão por flexibilizar a interjornada da categoria foi definida hoje no Tribunal Superior do Trabalho. Para que ocorra essa alteração, sindicatos, administradoras e o Ministério Público alinharam 8 fatores. Dentre eles, eventos climáticos, insuficiência de trabalhadores e atraso do navio. A próxima etapa é definir numa nova audiência o valor da hora extra que será pago se o portuário tiver um descanso inferior às 11 horas entre uma jornada e outra.
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3: Uma boa noite.
2: E até amanhã.
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8: Eu sou Marluce Ribeiro.
9: E eu sou Humberto Pinheiro.
8: E estes são os destaques de hoje do Jornal do Senado, que começa agora.
9: Senado começa a discutir PEC dos agentes de saúde e de edemias.
8: Comissão aprova restrição a ultraprocessados em cantinas escolares.
9: Avança a inclusão de educação financeira nos currículos dos ensinos fundamental e médio.
8: Boa noite.
9: Boa noite.
8: Refrigerantes, salgadinhos e outros alimentos ultraprocessados podem perder de vez o espaço nas escolas.
9: Avançou no Senado uma proposta que proíbe a venda e a publicidade desses produtos nas instituições de ensino e determina que as cantinas ofereçam ao menos uma opção de lanche saudável. O repórter Rodrigo Rezende explica.
10: A publicidade e a venda de alimentos ultraprocessados ou com alto teor de calorias, gordura saturada, gordura trans, açúcar livre e sal podem ser proibidas em estabelecimentos de ensino. Esse é o objetivo de proposta do senador Jacques Wagner, do PT da Bahia, aprovada pela Comissão de Educação. O projeto, relatado pela senadora doutora Eudócia, do PSDB de Alagoas, ainda aponta que as cantinas deverão oferecer para consumo, diariamente, pelo menos uma opção de lanche que contribua para a saúde dos escolares e que valorize a cultura alimentar local. Para a doutora Eudócia, essa é uma questão que envolve saúde, aprendizagem e qualidade de vida dos estudantes.
11: Porque não adianta o PNAE estabelecer com nutricionistas, com colegas que têm responsabilidades de promover a alimentação saudável nas nossas crianças e adolescentes e, de uma forma contrária, nós temos dentro dessa escola cantinas que vendem alimentos que não são saudáveis.
10: As cantinas ainda deverão disponibilizar pelo menos uma opção de alimento ou preparação e uma opção de bebida aos estudantes que tenham necessidades alimentares especiais, tais como diabetes, doença celíaca, intolerância à lactose e outras alergias. Fica ainda proibida nas escolas de educação infantil que atendem crianças menores de 2 anos a oferta de preparações ou produtos que contenham açúcar. A proibição da publicidade nas escolas inclui a promoção dos produtos por meio do patrocínio de atividades escolares, inclusive extracurriculares, divulgação de apresentações especiais e distribuição de brindes ou prêmios. A proposta segue para análise da Comissão de Assuntos Sociais.
8: E seguiu para o plenário a proposta que determina o ensino de educação financeira nas escolas.
9: Segundo o texto aprovado hoje na Comissão de Educação do Senado, o assunto deverá ser tratado de forma articulada em outras matérias do currículo escolar. Repórter Márcio Maturana.
12: Alunos do ensino fundamental e do ensino médio podem passar a receber educação financeira, segundo um projeto aprovado pela Comissão de Educação e Cultura, que segue para a votação no plenário do Senado. O relatório foi lido pelo senador Humberto Costa, do PT de Pernambuco.
13: Em um país marcado por elevados índices de endividamento das famílias e por uma cultura em que o diálogo sobre finanças permanece com frequência um tabu nos diversos ambientes, inclusive o doméstico, a escola assume papel relevante na disseminação de competências financeiras básicas.
12: Pelo projeto, a educação financeira fica incorporada à Lei de Diretrizes e Bases da Educação Nacional como um tema transversal. Isso significa que não vai ser criada uma disciplina específica, mas o assunto vai ser tratado de forma articulada em outras matérias do currículo.
8: O senador Humberto Costa, do PT de Pernambuco, criticou o excesso de publicidade das bets durante as transmissões da Copa do Mundo. Segundo ele, a divulgação intensa das apostas esportivas incentiva os jogos de azar, com impactos negativos, especialmente para crianças e adolescentes. O parlamentar também citou a investigação aberta pela Secretaria Nacional do Consumidor sobre a publicidade das empresas durante o torneio.
9: Humberto Costa defendeu regras mais rígidas para o setor e lembrou lembrou que apresentou um projeto de lei que prevê o aumento da idade mínima dos apostadores para 21 anos, limites à publicidade e medidas.

0: Lucas.
1: É um assunto que transcende muito eventuais divergências do campo da direita, da esquerda, contra governo e a favor do governo. É humanidade. Se o governo Lula fizer a proibição, encaminhar um projeto para proibir, eu sou o primeiro a votar e parabenizar o presidente por esta medida.
2: Os soldados da borracha, trabalhadores recrutados para extrair látex na Amazônia durante a Segunda Guerra Mundial, podem passar a receber um abono natalino.
3: O benefício foi aprovado pela Comissão de Assuntos Econômicos em decisão terminativa. Se não houver recurso para análise no plenário, a proposta seguirá para a Câmara dos Deputados. A repórter Marcela Cunha traz mais informações.
4: A proposta beneficia os seringueiros recrutados pelo governo brasileiro para trabalhar na Amazônia durante a Segunda Guerra Mundial, na extração de látex. Eles já têm direito a uma pensão de 2 salários mínimos por mês e passariam a receber em dezembro uma espécie de 13º no mesmo valor. Para o relator senador Alan Rick, do Republicanos do Acre, a medida corrige uma desigualdade, já que o bônus de fim de ano só era pago aos pracinhas, os militares que lutaram em campos de batalha na Itália.
5: O seringueiro tinha que sair com seu terçado, de madrugada com a sua poronga na cabeça, que era a lanterna do seringueiro, com a sua espingarda para se proteger das onças e dos outros bichos. Eles se esforçaram, lutaram para produzir a borracha para o esforço de guerra do Brasil na Segunda Guerra Mundial.
4: Entre 1943 e 1945, cerca de 60 mil brasileiros, principalmente jovens do Nordeste, foram levados para a Amazônia para produzir borracha para os aliados. O autor da proposta, senador Confúcio Moura, do MDB de Rondônia, disse que o impacto financeiro da medida é inferior a R$1.500.000 por ano.
2: E o Senado Federal iniciou hoje as discussões sobre a proposta de emenda à Constituição que estabelece o direito à aposentadoria diferenciada aos agentes comunitários de saúde e aos agentes de combate às endemias.
3: A PEC ainda regulamenta o vínculo funcional da categoria. Repórter Douglas Castilho.
6: Na prática, a proposta estabelece a idade mínima de 57 anos para mulheres e 60 anos para homens, condicionada à comprovação de 25 anos de tempo de contribuição e de efetivo exercício profissional, com regras de transição para os agentes que já ingressaram no serviço público ou estejam em atividade. O texto também assegura a estabilidade, vedando a contratação temporária ou terceirizada desses profissionais, salvo na hipótese de emergências em saúde pública. O relator da proposta, senador Irajá, do PSD do Tocantins, ressaltou a importância da PEC, relembrando a atuação dos agentes na pandemia de Covid-19.
7: Se não fosse a atuação dos nossos agentes de saúde, nós teríamos ultrapassado a casa de milhões de brasileiros que teriam morrido naquela tragédia. Sem contar o trabalho dioturno que os agentes fazem, a saúde preventiva nas famílias.
6: O texto determina ainda que a União prestará assistência financeira aos estados e municípios para compensar o aumento das despesas com essas aposentadorias. O senador Irajá chegou a propor um rito especial para a votação em que a decisão final seria tomada hoje, mas o presidente do Senado, a quem cabe a última palavra, ponderou que o rito tradicional seria o mais indicado, mantendo a discussão em 5 sessões de primeiro turno e mais 3 em segundo turno e 2 votações.
2: E seguiu para a sanção presidencial o projeto que autoriza a venda e o uso de sprays de pimenta para a defesa pessoal de mulheres. A proposta também cria um programa nacional de capacitação sobre o uso do item e os limites da legítima defesa.
3: Mulheres maiores de 18 anos poderão adquirir o spray e adolescentes de 16 a 18 anos com a autorização dos responsáveis. O texto seguiu para a sanção presidencial. Mais detalhes sobre esse projeto você acompanha ao longo da programação da Rádio Senado.
2: Edição de Paula Groba e trabalhos técnicos de João Lira, o Jornal do Senado fica por aqui. Acompanhe agora as notícias da Câmara dos Deputados. Boa noite.
3: Boa noite e até amanhã.

0: aprova série de atividades para informar população sobre fibromialgia.
1: Relator de proposta sobre faturamento dos microempreendedores individuais quer incluir reajuste automático anual no texto.
0: E aumento do faturamento dos MEIs deve ser debatido pelo plenário.
1: Boa noite.

0: Aprovada a proposta que estabelece atividades para conscientizar a população sobre fibromialgia. A repórter Paula Bittar acompanhou a votação e explica mais sobre essa doença e o texto aprovado.
1: A Comissão de Constituição e Justiça da Câmara aprovou uma proposta que cria ações de conscientização sobre a fibromialgia. A fibromialgia é uma síndrome que se caracteriza por dores generalizadas, principalmente na musculatura. Também pode causar fadiga, distúrbios no sono, alterações de memória e atenção. Ansiedade, depressão e alterações intestinais podem ainda acometer os pacientes. Segundo a Sociedade Brasileira de Reumatologia, a doença é relativamente comum e afeta cerca de 2 a 3% da população brasileira. A incidência é maior em mulheres entre 30 e 50 anos. A proposta insere as ações na lei que criou o Dia Nacional de Conscientização e Enfrentamento da Fibromialgia, comemorado anualmente em 12 de maio. O texto aprovado estabelece que durante o mês de maio será realizada a campanha Maio Roxo de conscientização sobre a fibromialgia. A campanha incluirá, entre outros pontos, a publicação de informações em redes sociais e sites em linguagem simples e acessível sobre dor crônica, fibromialgia, direito a tratamento adequado, acesso à assistência farmacêutica e benefícios de práticas integrativas e complementares e o incentivo à educação continuada para profissionais de saúde, com foco no atendimento humanizado, no diagnóstico precoce e no tratamento adequado. Durante a discussão do texto na comissão, o deputado Pompeu de Matos, do PDT do Rio Grande do Sul, ressaltou o caráter silencioso da fibromialgia e a necessidade da tomada de ações.
2: Essas pessoas não estão sozinhas. A doença é silenciosa, mas nós estamos vendo, ouvindo, acolhendo, sentindo a manifestação dessas pessoas. Elas não são isoladas no mundo. E quanto mais nós avançarmos no sentido de reconhecer, de apoiar, de fazer o enfrentamento, melhor será o tratamento, o amparo e a proteção a essas pessoas.
1: A proposta que cria ações de conscientização sobre a fibromialgia já pode seguir para análise do Senado, a menos que haja recurso para votação pelo plenário da Câmara. Da Rádio Câmara, de Brasília, Paula Bittar.
3: Segurança Pública.
1: Delegado Palumbo, do Podemos de São Paulo, solicita a aprovação de seu projeto para extinguir a progressão de regime a presos. Critica a lentidão na votação de outras propostas que buscam acabar com o auxílio reclusão e as saídas temporárias e cobra o endurecimento de leis penais.
0: Na opinião de delegado Palumbo, a segurança pública eficaz exige a união dos três poderes, o fim das audiências de custódia e o apoio às guardas municipais. Para ele, a falta de punições rigorosas penaliza diretamente o trabalhador que fica exposto à violência urbana diariamente.
1: Ranieri Paulino, do PL, lamenta a morte do engenheiro civil Rubens Fernando da Costa Filho, morto a tiros em Guarabira, na Paraíba. O deputado presta solidariedade aos familiares e amigos da vítima e defende a rápida apuração do caso pelas autoridades competentes.
0: No entendimento de Ranieri Paulino, o episódio reforça a necessidade de promover a cultura da paz e o enfrentamento de todas as formas de violência. Segundo o parlamentar, o caso mobiliza a população paraibana em torno do pedido por justiça.
3: Relações Exteriores.
1: Helder Salomão, do PT do Espírito Santo, critica declarações e iniciativas atribuídas a integrantes da família Bolsonaro nas relações com os Estados Unidos. Ele alega que medidas como a defesa de tarifas sobre produtos brasileiros e ataques ao PIX contrariam a soberania do país.
0: Helder Salomão sustenta que representantes públicos devem priorizar a defesa dos interesses do Brasil nas relações internacionais. Segundo o parlamentar, a atuação política deve estar voltada à proteção da economia nacional e ao fortalecimento das instituições brasileiras.
1: Chico Alencar, do PSOL do Rio de Janeiro, presta solidariedade à população da Venezuela afetada por um terremoto. O deputado defende a mobilização da comunidade internacional para apoiar os milhares de atingidos.
0: Chico Alencar também exalta a assistência do Brasil ao país vizinho e acrescenta que a cooperação internacional tem função importante na reconstrução das áreas afetadas. Segundo ele, a solidariedade deve orientar a resposta a qualquer crise humanitária.
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3: Transportes.
1: Nas palavras de Jorge Araújo, do PP da Bahia, as obras de mobilidade urbana e serviços públicos do governo estadual não têm atendido às expectativas da população. O deputado cita a implantação do VLT de Salvador e reclama da demora na conclusão do projeto.
0: Jorge Araújo também aponta problemas nas áreas da saúde e da infraestrutura rodoviária da Bahia. Segundo o parlamentar, é necessário ampliar os investimentos para melhorar o atendimento na rede pública de saúde e as condições das estradas que cortam o estado.
1: Ricardo Maia, do MDB, celebra a liberação de 66 milhões de reais para a construção do primeiro viaduto do sertão da Bahia, viabilizada pelo DENIT, e que vai ligar Heliópolis a Cícero Dantas. Segundo ele, a obra reforça o compromisso do Executivo Federal em melhorar a vida das pessoas.
0: Ricardo Maia também anuncia a entrega de um hospital de câncer em Alagoinhas e de vans de saúde para as cidades de Fátima, Ribeira do Pombal, Tucano e Jeremoabo. Os repasses têm origem nas emendas destinadas pelo parlamentar para socorrer pequenos municípios baianos.
1: Durante viagem ao norte e noroeste de Mato Grosso, Rodrigo Dazaeli, do PL, relata que cidadãos apontaram dificuldades em vários setores. Entre elas, ele cita que a condição ruim das rodovias atrapalha a logística e impede o desenvolvimento regional.
0: Rodrigo Dazaeli também cobra maior agilidade na liberação de licenças ambientais para obras de infraestrutura. Segundo o parlamentar, a burocracia atrapalha atividades produtivas e prejudica a população.
3: Economia.
1: Benedita da Silva, do PT do Rio de Janeiro, destaca o lançamento do programa Desenrola Adimplentes, do governo federal. A deputada informa que a iniciativa permite que trabalhadores com dívidas de até 15 mil reais e histórico de pagamentos em dia tenham acesso à renegociação de crédito com juros reduzidos.
0: Benedita da Silva também ressalta o FIES empreendedor, voltado a estudantes que quitaram regularmente o financiamento estudantil. Ela entende que a medida amplia o acesso ao crédito para a abertura de pequenos negócios e incentiva o empreendedorismo.
1: Messias Donato, do União do Espírito Santo, condena o anúncio de mais de 520 milhões de reais em publicidade e propaganda, afirmando que o investimento visa mascarar a falta de resultados do governo positivos nas áreas de segurança pública e saúde.
0: Em sua leitura, o Brasil passa por uma instabilidade tributária e sofre um desgaste crescente no cenário internacional. De acordo com Messias Donato, o setor produtivo, especialmente o agronegócio, também está desamparado, resultando em impactos negativos para a economia nacional.
1: Pastor Henrique Vieira, do PSOL do Rio de Janeiro, questiona o patrimônio do líder religioso Edir Macedo e a expansão de seu grupo empresarial. Para o deputado, é necessário acompanhar a apuração sobre possíveis irregularidades e garantir transparência na gestão desses recursos.
0: Segundo o pastor Henrique Vieira, o crescimento de conglomerados econômicos ligados a instituições religiosas exige fiscalização. Ele afirma que a defesa das investigações não representa um ataque à fé, mas uma forma de preservar a credibilidade das instituições religiosas.
1: Bom Gás, do PT do Rio Grande do Sul, defende a proibição das bets no Brasil, sob o argumento de que as apostas online podem levar ao vício e ao endividamento das famílias. O deputado lembra que a chamada ludopatia é reconhecida pela Organização Mundial da Saúde como um transtorno.
0: Bom Gás aponta que proposta apresentada pela bancada do PT proíbe a oferta, a promoção e a exploração de apostas de cota fixa no país. Ele explica que o texto também prevê o bloqueio de acessos, a remoção de aplicativos e a interrupção de fluxos financeiros ligados às bets.
1: Jorge Guetem, do Republicanos de Santa Catarina, defende a atualização dos limites de faturamento do MEI, das microempresas e das empresas de pequeno porte. Para ele, a defasagem da legislação tem levado empreendedores a perderem benefícios mesmo sem aumento real de renda.
5: O limite de faturamento do MEI permanece congelado em R$81 mil desde 2018. Nesse intervalo, a inflação corroeu significativamente o poder de compra do empreendedor brasileiro. Em termos reais, muitos faturam praticamente o mesmo que faturavam anos atrás, mas são tratados pela legislação como se tivessem enriquecido. Atualizar esse teto não significa criar privilégios, significa apenas restabelecer o valor real originalmente previsto para essa categoria.
0: Jorge Guetten acredita que a proposta facilita a transição entre regimes tributários, amplia a possibilidade de contratação e reduz a informalidade. Ele também argumenta que a medida fortalece o empreendedorismo, estimula a geração de empregos e diminui a burocracia.
1: E o deputado Jorge Guetten também participou de um encontro no Ceará em que representantes do setor produtivo defenderam o reajuste automático anual do MEI. O repórter Murilo Souza acompanhou o evento que fez parte do programa Câmara pelo Brasil.
6: Representantes do setor produtivo cearense defenderam a criação de um mecanismo de reajuste automático para o teto de faturamento do microempreendedor individual, o MEI. A proposta foi apresentada durante seminário promovido em Fortaleza pela Comissão Especial da Câmara dos Deputados, que analisa o aumento do limite anual de faturamento da categoria. Hoje, o teto é de R$ 81 mil reais por ano e está congelado desde 2018. Para empresários e entidades, a falta de atualização pela inflação prejudica milhares de pequenos empregos e pode estimular a informalidade. O relator da proposta, deputado Jorge Guetten, do Republicanos de Santa Catarina, afirmou que vai incluir no parecer um mecanismo de correção anual do teto do MEI. Segundo ele, já existe entendimento com o governo para elevar o limite de faturamento de R$ 81 mil reais para R$ 130 mil reais por ano e permitir a contratação de mais um funcionário. Jorge Guetten também anunciou que o relatório vai prever uma medida para reduzir os impactos da eventual mudança nas regras da jornada de trabalho sobre micro e pequenas empresas. Pela proposta, empresas que precisarem contratar novos funcionários durante a transição terão isenção da contribuição previdenciária desses trabalhadores por 2 anos.
5: Nós queremos incluir no nosso relatório uma forma de mitigar o impacto que vai causar principalmente nos pequenos negócios, essa alteração da jornada e da escala. Então, nós queremos, no mínimo por 2 anos, que quando a empresa tiver que contratar mais funcionários por causa da mudança da escala da jornada, que ela tenha isenção da contribuição previdenciária.
6: As sugestões apresentadas no seminário de Fortaleza serão incorporadas ao relatório final do projeto, que ainda será votado pela comissão especial antes de seguir para análise do plenário da Câmara. A reunião faz parte do programa Câmara pelo Brasil, que faz reuniões estaduais para discutir assuntos que estão na pauta do Parlamento. Da Rádio Câmara de Brasília, Murilo Souza.
0: O aumento no faturamento dos MEIs deve ser debatido pelo plenário da Câmara. Uma proposta do Executivo sobre o tema foi entregue pelo presidente Luiz Inácio Lula da Silva ao presidente da Câmara, Hugo Mota, ontem.
1: A entrega da proposta ocorreu durante encontro no Palácio do Planalto. Segundo Mota, o texto do governo amplia o limite do MEI para R$ 110 mil já no próximo ano e R$ 140 mil em 2028. O aumento pode ser debatido em comissão geral no plenário amanhã. A repórter Silvia Munhato tem as informações.
7: O presidente da Câmara, deputado Hugo Mota, do Republicanos da Paraíba, anunciou a pauta do plenário para esta semana, ainda sem alguns projetos que ele considera importantes, mas que dependem de acordo entre os líderes partidários.
8: Porque nós queremos votar o projeto que aumenta o valor de faturamento dos MEIs, dos microempreendedores individuais, nós queremos votar o projeto que regulamenta a inteligência artificial, nós queremos votar o projeto da misoginia e tantos outros temas que são muito importantes e de interesse das bancadas aqui da casa.
7: A correção dos limites de faturamento de pequenas empresas vem sendo negociada com o governo, mas deve entrar no debate de plenário em sessão solene em homenagem ao Dia das Micro e Pequenas Empresas, marcada para quarta-feira. Já o projeto que punha misoginia ou ódio contra mulheres não tem consenso entre os líderes, como explicou o líder da oposição, deputado Cabo Gilberto Silva, do PL da Paraíba.
9: Primeiro que o texto aprovado no Senado Federal está péssimo em vários pontos. E posteriormente não foi atendida as solicitações da bancada feminina da oposição, e nesse tema, obviamente, eu como líder da oposição tenho que obedecer estritamente a elas, e daí não teve acordo.
7: A deputada Talíria Petrone, do PSOL do Rio de Janeiro, vice-líder do PSOL, disse que a oposição quer penas mais específicas para o crime de misoginia, com garantias para a liberdade religiosa.
10: A Constituição já prevê liberdade religiosa, então, mas há um desejo da bancada da extrema-direita em especial de garantir, no meu entendimento, a liberdade para agredir mulheres, porque nem no âmbito das igrejas, nem no espaço de culto, é possível agredir mulheres. Isso não é um tema de esquerda ou direita, é um tema que tem a ver com dignidade das mulheres brasileiras.
7: A pauta do plenário para essa terça-feira conta com um requerimento de urgência para o projeto que reduz a área de proteção ambiental da Baleia Franca, em Santa Catarina. Entre os projetos estão o que institui o Programa Nacional de Assistência Integral às Pessoas com Epilepsia e o que autoriza a instalação em todo o território nacional de câmeras de reconhecimento facial nas estações ferroviárias e rodoviárias. Outro projeto amplia o controle sanitário e as punições para fraudes e publicidade enganosa em torno dos suplementos alimentares. Também pode ser votado o projeto que trata do tempo máximo de espera para atendimento de crianças e adolescentes no sistema de saúde. O plenário ainda pode votar uma proposta de emenda à Constituição que permite que a entidade de representação de municípios de âmbito nacional possa propor ação direta de inconstitucionalidade e ação declaratória de constitucionalidade. Da Rádio Câmara de Brasília, Silvia Minhato.
0: As informações sobre o resultado das votações de hoje estarão na edição de amanhã.
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12: Otone de Paula, do PSD do Rio de Janeiro, presta solidariedade à ex-primeira-dama Michele Bolsonaro e à senadora Damaris Alves diante de críticas e ataques públicos. O deputado condena as declarações dirigidas às duas lideranças políticas e pede mais respeito no debate público.
0: Otone de Paula avalia que divergências envolvendo integrantes do campo conservador podem enfraquecer a atuação da oposição ao longo do ano. De acordo com o parlamentar, é necessário preservar a unidade política e evitar conflitos que prejudiquem o debate democrático.
12: Charles Fernandes, do PSD da Bahia, registra a comemoração dos 40 anos do Rotary Club de Guanambi e a posse da nova diretoria da entidade. Ele destaca a trajetória da instituição e a sua atuação contínua em ações voltadas ao desenvolvimento da comunidade.
0: Charles Fernandes relata que, ao longo de 4 décadas, o Rotary promoveu iniciativas nas áreas de saúde, educação e assistência social. O deputado também menciona o passeio ciclístico que a organização promove para arrecadar recursos destinados a projetos beneficentes.
3: Cultura.
12: Aloísio Mendes, do Republicanos, parabenizou São Pedro dos Crentes pela realização da 15ª Cavalgada, ocorrida entre os dias 27 e 28 de junho. Na avaliação do parlamentar, o evento contou com o maior público já registrado e se consolidou como a maior festa do sul do Maranhão.
0: Aloísio Mendes agradeceu a recepção que recebeu na cidade, elogiou a gestão municipal pela organização da festa, cumprimentou as lideranças regionais presentes e reforçou que vai continuar apoiando o município para manter o alto padrão.
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14: 10 horas. Boa noite.
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17: Em Mogi Guaçu, agora 17 graus.
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19: Noite para você, finalizando esta quarta-feira, primeiro dia de um novo mês. Julho se inicia e por aqui a melhor programação para fecharmos com chave de ouro esse dia tão gostoso. Eu sou Mônica Braga e sigo por aqui até a meia-noite. Co-Uncle abrindo o programa com Game Over. Sejam muito bem-vindos, uma excelente noite.

0: Didn't Shy com Ten Thousand Years, participação de Justin Bieber e também Craig David com All Alone Tonight. Connect FM, bem à frente do seu tempo, só com as melhores músicas. 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
0: Conecta de volta, a rádio dos melhores ouvintes, noite em sintonia. E por aqui seguimos com David Foster, To Love You More. Ótima noite pra você.

0: Clapton com Love Comes to Everyone e também Ellie Goulding, Love Me Like You Do, do filme 50 Tons de Cinza, fechando a primeira hora do Noite em Sintonia.
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0: Olá de volta, sejam muito bem-vindos, prazer estar com você. Seja no rádio, no app, onde você estiver, a Conecta sempre está ao seu lado. Josh Groban com Bridge Over Troubled Water, a primeira de mais um bloco.

0: TLC com I Miss You So Much e também Yas, aqui na programação gostosa. Connect FM desejando a você uma excelente noite.
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0: Olá, tudo bem? Os melhores ouvintes estão aqui na sintonia certa. É por isso que seguimos com a programação sempre feita pra você, que tem bom gosto musical. The Cranberries, abrindo mais um bloco.

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2: Olá, caros amigos Jazz Conectados, boa noite, sou Michel Farage e você está a partir de agora no Jazz Conecta da Conecta FM. Este programa que vai sempre ao ar, todas as quartas-feiras, às 20 horas, com reprise no mesmo horário, aos domingos. E hoje teremos um programa que vai abordar várias vertentes do jazz. Vamos começar com tudo, com o Maurice Brown, na faixa On My Way, do álbum The Mood, de 2017. Ele vem aqui acompanhado do Marcus Miller no baixo. Pra quem não conhece o Marcus Miller, ele toca uma barbaridade no baixo, principalmente o baixo elétrico. A gente tem ainda o Chris Bowers no piano e teclados, Ben Williams e o Joe Blacks na bateria. Vamos então com On My Way Home.

Esse foi o groove moderno e o improviso mais que bonito do Maurice Brown, esse grande trompetista, na faixa On My Way Home. E seguindo com o nosso programa, cheio de vertentes do jazz, eu escolhi um clássico do Cole Porter, a Every Time You Say Goodbye. Eu acho essa música fantástica, né? Porque ela representa, assim, todo aquele momento de despedida, aquele aperto no coração, aquele sentimento de querer ver de novo. E a gente vai ouvi-la aqui na voz da Dinah Washington. Essa faixa que faz parte do álbum Smoke Gets in Your Eyes, de 1956.

Ouvimos toda a potência da voz da grande Dinah Washington nesse clássico do Cole Porter, a Every Time You Say Goodbye. Demais, não é? Footprints foi um dos grandes clássicos do Andy Schotter. Ela é tocada no andamento 6x4. Pra quem não conhece, é uma valsa dobrada, assim, né? Vai 1, 2, 3, 4, 5, 6. 1, 2, 3, 4, 5, 6. Se você conseguir contar esse tempo todo sempre, você já vai ter passado na prova. É uma música que é muito bonita, tem um tema muito bonito e foi composta pelo Wayne Shorter. Ela faz parte do álbum Adam's Apples de 1966. A gente vai ouvi-la aqui numa versão diferente da original, com o Terence Blanchard. Esta faixa que faz parte do álbum Bounce de 2003. Eu achei demais a levada e traz um frescor novo para essa faixa que foi composta por Wayne Shorter. Ele vem ainda acompanhado, o Terence Blanchard, do Bryce Winston no sax tenor, Aaron Parks no piano, Derek Hodge no baixo e o Eric Harland na bateria. E esse Eric Harland realmente toca uma barbaridade na bateria. E falando só um pouquinho mais da faixa antes de começar, repare aqui neste andamento, que está um pouquinho mais acelerado do que o original. Se você quiser depois, digita Footprints no seu aplicativo e ouve a original do Miles Davis ali com o Wayne Shorter e a nova versão aqui com o Terence Blanchard. Vamos então com Footprints.

0: esta foi toda a sonoridade e criatividade do Terence Blanchard, reinterpretando aqui este clássico desta composição do Wayne Shorter, A Footprint.
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0: E agora vamos com um clássico que ficou demais no arranjo do Quincy Jones. A música se chama I Could Write a Book, e ela foi composta em 1940 pela dupla Rodgers e Earnhardt. Eles usaram essa composição para o musical Paul Joe. Uma curiosidade aqui é que esta peça virou depois um filme e foi interpretada por nada mais, nada menos pelo grande Frank Sinatra. Vamos então com I Could Write a Book com Quincy Jones.

0: Ouvimos uma das primeiras gravações da carreira do Quincy Jones de 1957, a faixa I Could Write a Book, que reuniu também o Lee Morgan, Phil Woods, Benny Golson, e é uma releitura mais que sofisticada desse grande standard do jazz composta pela dupla Rodgers and Hart.
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3: Muitos casais, quando nos procuram, acreditam que infertilidade é só um problema da mulher. Portanto, os homens, em muitas situações, têm um certo preconceito em realizar o espermograma. Infertilidade ainda está muito associado à improdutividade e masculinidade, como que se o homem infértil fosse menos capaz, né, e muitas vezes até de manter uma relação sexual, do que aquele que não é. Portanto, é extremamente importante que na pesquisa inicial de um casal infértil, que nós realizaremos a pesquisa do parceiro através do espermograma. Por quê? Até 60% dos casos de infertilidade podem ser causados por um processo, uma azoospermia, que é uma alteração do espermograma. Então, quando a gente pesquisa um casal infértil, ambos têm que ser investigados. 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
0: Aaron Parks é considerado um dos grandes pianistas da atualidade. Ele é muito criativo e tem um fraseado pra lá de bonito. A gente vai ouvi-lo em uma das suas composições próprias, a Flyways, do álbum Little Big 3, de 2021. Ele vem aqui acompanhado dos seguintes músicos: Greg Turhey na guitarra, o Dave DJ Jiner Jr. no baixo e o Tommy Crane na bateria. Vamos então com Flyways.

Essa foi Flyaways com o grande pianista Aaron Parks. E agora vamos com o encontro de três grandes referências do jazz atual: o guitarrista Cory Wong, a Metropole Orchestra, regida pelo Vince Mendonça. Aliás, o Vince Mendonça é um dos grandes arranjadores da atualidade. E o multiartista, o John Batiste. Além de um grande pianista, cantor, ator, ele tem vários talentos, o John Batiste. Vamos na faixa Chateau, do álbum Starship Syncopation, de 2024, bem recente.

0: Essa foi a Lovey com o tema Love Girl, do álbum A Matter of Time, de 2023.
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0: E para encerrar o programa de hoje, eu escolhi uma mistura do jazz americano e a música brasileira. A gente vai ouvir a Diana Shore interpretando uma composição do Ivan Lins, a Love Dance. Ela foi lançada em 1985 no álbum Sure Thing. Detalhe aqui para a guitarra do Lee Ritenour e o baixo do grande Abraham Laboriel. Eles são demais. Vamos então com Love Dance.

0: Ouvimos Love Dance com a grande cantora Diana Shore. E chegamos ao final de mais um Jazz Conecta, dessa vez navegando por várias vertentes do jazz. Eu espero que vocês tenham gostado. Sou Michel Farage e nos Jazz Conectamos por aqui toda quarta-feira com reprise aos domingos, sempre às 20 horas. E se você tiver vontade de ouvir este programa novamente ou os anteriores, não deixe de baixar o aplicativo da Conecta FM. Lá você vai ver um ícone Jazz Conecta e você vai poder ouvir na sequência todos os programas do Jazz Conecta, que já completou mais de 3 anos. Desejo a todos uma semana com muita paz, saúde, realizações e você já sabe, jazz!
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2: Olá, uma excelente quinta-feira para você. 2 de julho de 2026. A partir de agora, durante toda a madrugada, eu, Mônica Braga, levo até você as melhores músicas, aquelas que tocam bem fundo na sua sensibilidade. Além de comunicação de qualidade, também tem muita informação. Abrimos o programa de hoje, nesta madrugada para lá de especial, Stephen Bishop, It Might Be You. Boa noite para você.

0: agora você que está ouvindo uma boa música também confere informação. Vamos começar hoje falando de pesquisas. Uma pesquisa Atlas Bloomberg divulgada hoje mostra o presidente Lula à frente em todos os cenários simulados de segundo turno. No confronto com Flávio Bolsonaro, Lula aparece com 48% das intenções de voto contra 42%. Os demais entrevistados disseram que votariam em branco, anulariam o voto ou ainda não sabem em quem votar. Nos outros cenários de segundo turno, Lula registra 48% contra 39% de Ronaldo Caiado, 48% contra 38% de Romeu Zema, 49% contra 28% de Renan Santos e 48% contra 39% de Michele Bolsonaro. A pesquisa ouviu cerca de 5 mil eleitores entre os dias 26 e 30 de junho, por recrutamento digital aleatório. A margem de erro é de 1 ponto percentual. Já eu tô de volta com mais notícias.
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2: Conecta FM, 1 hora e 20 minutos.

E a madrugada tem um sabor diferente. Conecta FM, Janet Jackson, Tonight's the Night. Agora é a vez de Rocuel com Knife.

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2: Que bom ter você aqui na sintonia da Conecta FM em mais uma hora onde a música realmente faz parte da sua madrugada. Richard Marx, High Here Waiting.

Rod Williams com Angel, seja de manhã, à tarde, à noite ou nas madrugadas, você vive o melhor da sua companhia. 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Ronan Keating com When You Say Not For All.

0: E agora você que está ouvindo uma boa música, também confere informação. A surpreendente trajetória da seleção de Cabo Verde na Copa do Mundo foi afetada nos últimos dias. O capitão da equipe, Ryan Mendes, é investigado pela polícia da Nova Zelândia após uma denúncia de estupro feita por uma tradutora brasileira. E segundo a acusação, a violência sexual teria acontecido em um hotel em Auckland. Até o momento, Ryan Mendes e a seleção de Cabo Verde não se pronunciaram sobre o caso. A FIFA informou que trata com seriedade qualquer denúncia de má conduta e afirmou que está em contato com as autoridades da Nova Zelândia. Já o Itamaraty confirmou que acompanha o caso. Apesar da investigação, Ryan Mendes disputou os 3 jogos da fase de grupos da Copa do Mundo. Cabo Verde se classificou pela primeira vez para o mata-mata e enfrenta a Argentina na sexta-feira pelas oitavas de final. Daqui a pouco eu volto com mais notícias.
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2: 2 horas e 23 minutos.

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1: 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Por aqui tem amor, tem lembrança, tem você na sintonia. E as músicas, claro, são as melhores. Hoje, quinta-feira, 2 de julho, e seguimos por aqui até às 7 da manhã com Mônica Braga. Lembra dessa? Tears for Fears, Woman in Chains.

0: E agora você que está ouvindo uma boa música, também confere informação. Vitor Willis, vocalista e um dos fundadores do Village People, morreu aos 74 anos. A informação foi confirmada pela família, que informou que o cantor enfrentava uma doença rápida e agressiva, mas não divulgou a causa da morte. Willis ficou conhecido por dar voz aos maiores sucessos do grupo, como YMCA, Macho Man e Go West, músicas que marcaram a era da disco music. Ele deixou a banda no fim dos anos 1970, retornou em diferentes períodos e voltou oficialmente ao Village People em 2017. Nos últimos anos, voltou aos holofotes quando a música YMCA passou a ser usada em eventos políticos nos Estados Unidos, incluindo a campanha e a posse de Donald Trump. Você acompanha mais notícias durante a programação da Conecta FM e nas nossas redes sociais.
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2: 3 horas e 29 minutos.

Tracy Chapman, Fast Car. Quanta música gostosa, hein? E a madrugada toma um rumo diferente, sempre aí indo ao encontro da sua sensibilidade, tocando bem fundo no seu coração. The Corks,

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2: Música boa de verdade rola aqui na Rádio dos Melhores Ouvintes. Seguimos com David Gates, Take Me Now.

Michael Bolton, How Am I Supposed to Live Without You? Os melhores ouvintes estão aqui na Conecta FM. Michael Jackson, Music and Need.

0: E a partir de agora você acompanha as notícias do Madrugada Conecta. A União Europeia eliminou nesta quarta-feira as tarifas aplicadas sobre a importação de produtos industriais dos Estados Unidos. De acordo com a presidente da Comissão Europeia, Ursula von der Leyen, a medida representa um avanço para o comércio entre os dois lados do Atlântico. Em uma publicação nas suas redes sociais, von der Leyen afirmou que a decisão deve trazer mais previsibilidade, mais escolha e melhores preços para empresas e consumidores europeus. A retirada das tarifas faz parte de um compromisso firmado na Declaração Conjunta União Europeia-Estados Unidos. A relação comercial entre os dois blocos continua sendo a mais valiosa do mundo. E já já eu volto com mais informações.
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2: 4 horas e 32 minutos.

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2: O mundo passa pela Conecta FM. Sejam bem-vindos na melhor programação. Seguimos com mais uma hora e o som de Chicago, Hurt to Say I'm Sorry.

0: a partir de agora você acompanha as notícias do Madrugada Conecta. O governo de São Paulo confirmou nesta terça-feira mais 2 casos de sarampo no estado. As novas ocorrências foram registradas na capital paulista, em uma região próxima a Guarulhos, elevando para 7 o número de casos da doença em 2026. Em 2025, foram 2. Os pacientes são uma mulher de 20 anos, mãe de um dos bebês diagnosticados com sarampo na semana passada, e uma criança de 6 meses. Segundo a Secretaria de Estado da Saúde, ambos não tinham histórico de vacinação. Na semana passada, a pasta já havia confirmado outros 3 casos da doença, todos em bebês entre 6 meses e 1 ano, também na capital. E logo mais eu trago outras informações.
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2: 5 horas e 29 minutos.

música boa de verdade, feita pra você que tem bom gosto musical. Dan Fogelberg com Longer, Deb Gibson com mais uma aqui na nossa programação, Lost in Your Eyes.

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1: Agora são 6 em ponto.
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3: A Prefeitura de São João da Boa Vista abriu as inscrições para o Festival de Música Brasileira. As inscrições são gratuitas e poderão ser realizadas até 22 de julho, exclusivamente pelo e-mail festivalmb26sjbv@gmail.com. O evento vai acontecer entre os dias 13 e 15 de agosto na sede social do Palmeiras Futebol Clube. O objetivo da iniciativa é resgatar as tradições dos grandes festivais na cidade.
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7: Olá, amanhecendo, já bom dia para você. Bom dia, sintonizando a Conecta FM, para você que tá acordando, para você que já está a caminho do trabalho. Que bom tê-lo aqui na sintonia. A rádio dos melhores ouvintes, rolando sempre as melhores músicas. 2 de julho de 2026, uma deliciosa quinta-feira de inverno. Lionel Rich, Andrew's Love, com participação de Diana Ross.

0: Lilo Thomas, Just My Imagination. Gal Costa, Nada Mais. Música boa de verdade, na sintonia certa do seu rádio.
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3: Em Mogi Guaçu, agora 14 graus.
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2: A Prefeitura de Olambra está com inscrições abertas para aulas gratuitas de futsal feminino. A iniciativa é voltada para meninas com idade entre 8 e 16 anos. As inscrições podem ser realizadas por meio de um link disponível nas redes sociais oficiais da Prefeitura ou diretamente no Departamento Municipal de Esportes. As aulas serão realizadas todas as sextas-feiras, das 15 às 16. 6 horas no Ginásio Municipal de Esportes.
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4: Já estamos de volta, sejam muito bem-vindos. Bom dia para você. Living in a Box, Room in Your Heart.

0: Você curtindo Carly Simon, Come Around Again e ainda Captain and Denial do Dead to Me, One More Time. Só aqui você recorda as melhores. 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
3: 6:38.
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0: Estamos de volta na Rádio dos Melhores Ouvintes. Copters, Make Believe It's Your First Time. Você curte aqui uma super saudade na programação certa do seu Dion.

Charlene, I've Never Been To Me, e assim me despeço de mais uma edição. Obrigado pela sua sintonia. Jornal Manhã Conecta na sequência, mas eu deixo você com a última Culture Club com Victims. Valeu.

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1: 6:58.
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8: Bom dia, hoje é quinta-feira, dia 2 de julho de 2026, e o Jornal Manhã Conecta está no ar. Você também pode nos acompanhar pelo aplicativo da Conecta FM, pelo YouTube, na sua TV Conecta Local ou pela NET no canal 13. Nos trabalhos técnicos temos Juliano Marangon e Agnaldo Costa. Eu sou Jaqueline Bonum.
9: Eu sou Gabriela Rando e vamos às principais manchetes de hoje.
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9: Estados Unidos impõem sanções a brasileiros por suposta ligação com o PCC.
8: Casal de idosos é encontrado morto em apartamento em Belo Horizonte. Diarista é a principal suspeita.
9: PGR defende manutenção da prisão domiciliar de Jair Bolsonaro.
8: Rússia faz novo ataque em massa contra a Ucrânia.
9: Vaticano confirma excomunhão de 6 bispos tradicionalistas.
8: E no esporte, tudo o que aconteceu nos jogos de ontem pela Copa do Mundo.
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8: Os Estados Unidos anunciaram sanções contra brasileiros por suposta ligação com o PCC. E com isso, os bens dos alvos ficam bloqueados e qualquer pessoa ou instituição que negociar com eles também será punida.
10: O Departamento do Tesouro dos Estados Unidos sancionou nesta quarta-feira 2 brasileiros e 4 empresas, sendo 3 do Brasil e 1 de Portugal, por suposta ligação com o PCC, o primeiro comando da capital. Essa é a primeira punição de Washington contra brasileiros desde que o governo Trump classificou facções criminosas do país como organizações terroristas. Os alvos são Vitor Henrique de Oliveira Chimada e Estela Stefani Nunes Henrique de Oliveira, moradores de São Paulo. Segundo o governo norte-americano, Chimada é o elo entre agentes do PCC na Flórida e traficantes internacionais e teria lavado mais de US$30 milhões usando criptomoedas para enviar o dinheiro ao Brasil. Estela, parente e ex-secretária de Chimada, prestava apoio logístico na coleta de grandes quantias em espécie. O documento do Tesouro dos Estados Unidos cita ainda que em janeiro de 2025, Shimada já havia sido colocado em prisão domiciliar no Brasil, suspeito de usar uma de suas empresas para lavar dinheiro desviado de um clube de futebol em um esquema de fraude publicitária. Também foram bloqueadas 4 empresas ligadas ao empresário brasileiro: Victory Trading, PixWave e Wave, de São Paulo, e a portuguesa Avenidas Flutuantes, sediada próximo a Lisboa. As duas primeiras atuam no setor financeiro. A PixWave é uma construtora e a empresa portuguesa trabalha com transporte e armazenagem. Em nota, o subsecretário do Tesouro para Terrorismo e Inteligência Financeira, Jean Lange, afirmou que a medida busca barrar o avanço do PCC dentro dos Estados Unidos e impedir que o crime organizado do hemisfério ocidental se instale em solo americano. A investigação foi conduzida pela Força-Tarefa do Departamento de Segurança Interna, com o apoio do FBI de Miami e do Setor de Combate à Lavagem de Dinheiro do Departamento de Justiça americano. Com as sanções, os bens dos alvos nos Estados Unidos ficam bloqueados e qualquer pessoa ou instituição que negociar com eles também pode ser punida. Com informações da Agência Brasil, da Rádio Nacional em Brasília, Pedro Lacerda.
8: E o ministro da Fazenda, Dario Durigan, criticou as sanções impostas pelos Estados Unidos contra os brasileiros. Segundo ele, o combate ao crime organizado deve ser conduzido pelas instituições brasileiras, como as polícias, a Receita Federal e o COAF.
1: Durigan afirmou que a cooperação internacional é importante, mas deve acontecer por meio do compartilhamento de informações e não com medidas unilaterais que, segundo ele, afetam a soberania do Brasil. O ministro também demonstrou preocupação com o risco de empresas que atuam legalmente terem sido atingidas pelas sanções. Segundo Durigan, esse tipo de medida pode prejudicar negócios sem que os envolvidos tenham um caminho claro para recorrer das decisões.
8: Agora vamos falar sobre um crime que abalou o Brasil essa semana. A Polícia Civil de Minas Gerais suspeita que uma diarista seja responsável pela morte do advogado Cláudio Atala Inácio, de 75 anos, e da empresária Maria Clotilde Inácio, de 76, encontrados mortos no apartamento onde moravam em Belo Horizonte. O caso é investigado como latrocínio, que é o roubo seguido de morte.
1: Imagens de câmeras de segurança mostram a mulher chegando ao prédio para fazer um serviço de limpeza e saindo horas depois com 2 sacolas e usando roupas diferentes. Segundo a polícia, ela teria tomado banho no apartamento, vestido roupas da empresária e descartado em uma caçamba a roupa que usava ao entrar no imóvel, que apresentava manchas de sangue.
8: As investigações apontam que relógios, joias e 2 celulares foram levados e a suspeita teria vendido parte dos objetos no centro de Belo Horizonte. Os celulares foram encontrados posteriormente em outra caçamba na região metropolitana da capital mineira. A polícia acredita que quem os comprou decidiu descartá-los após a grande repercussão do caso.
1: De acordo com a investigação, o crime aconteceu entre o início da tarde de segunda-feira e o meio da tarde. Um familiar chegou a falar com o advogado por telefone e ele disse que permaneceria em casa porque era o primeiro dia de trabalho da diarista no apartamento. No dia seguinte, como o casal não atendia ligações, o filho foi ao local e encontrou os 2 mortos. Segundo a polícia, o advogado foi atingido por 17 facadas e a empresária por 7. A dinâmica do crime ainda é investigada e os policiais tentam descobrir se a suspeita agiu sozinha ou contou com a ajuda de outra pessoa.
8: A diarista, que não tinha antecedentes criminais e havia sido indicada por um familiar das vítimas, está foragida. Ela desapareceu junto com um filho de 6 anos e segue sendo procurada pela Polícia Civil. Segundo as investigações, ela acumulava dívidas com apostas.
1: Polícia Civil do Distrito Federal concluiu que o ex-presidente Jair Bolsonaro não cometeu crime no caso da arma apreendida com um militar da sua equipe de segurança. Segundo a investigação, Bolsonaro tinha registro válido da pistola Glock 9mm e não havia nenhuma restrição que impedisse a posse do armamento em sua residência. Já o sargento do Exército, Estácio Leite da Silva Filho, foi indiciado por porte ilegal de arma de fogo. Ele foi abordado flagrado em uma blitz no dia 15 de junho, transportando a arma de Bolsonaro no carro.
8: E de acordo com a polícia, o militar não tinha autorização do proprietário para circular com armamento e também descumpria as exigências previstas na legislação. Em depoimento, Bolsonaro confirmou que a arma era dele e afirmou que a mantinha em casa porque havia 3 mulheres na residência e, por isso, não queria ficar desarmado.
1: O ex-presidente cumpre prisão domiciliar por decisão do Supremo Tribunal Federal em razão do seu estado de saúde. As investigações também apontam que a arma estava temporariamente sem o percussor, que é a peça responsável pelo disparo.
8: E segundo relatos obtidos pela polícia, o equipamento foi retirado pela equipe de segurança, com o aval de Michele Bolsonaro, durante um período em que havia preocupação com a integridade física do ex-presidente. O militar afirmou que fazia a manutenção da arma e pretendia devolvê-la apenas com autorização de Michele.
1: Paralelamente, o ministro Alexandre de Moraes, do Supremo Tribunal Federal, determinou ontem que a Procuradoria-Geral da República e a defesa do ex-presidente Jair Bolsonaro se manifestassem até 48 horas sobre o caso. O procurador-geral, Paulo Gonê, se manifestou a favor da manutenção da prisão domiciliar concedida ao ex-presidente Jair Bolsonaro.
8: Ele afirmou que a investigação não aponta nenhuma falta disciplinar que possa alterar o regime de cumprimento da pena. Apesar disso, Gonê defendeu que a pistola seja apreendida. E agora a defesa do ex-presidente tem as 48 horas também para se manifestar.
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1: Após 3 dias de paralisação, os rodoviários do Rio de Janeiro decidiram suspender a greve, pelo menos até a próxima segunda-feira, atendendo a um pedido do Ministério Público. A decisão foi tomada em uma assembleia realizada no Tribunal Regional do Trabalho. Mesmo com a suspensão da greve, a categoria continua em estado de mobilização. Os trabalhadores afirmam que, se não houver avanço nas negociações com as empresas de ônibus, a paralisação poderá ser retomada na próxima semana.
8: E entre as principais reivindicações estão aumento salarial, mudança na data base da categoria, jornada de trabalho de 5 dias por 2 de descanso, vale alimentação de R$ 1.000, também a contratação dos funcionários do BRT pelo regime da CLT, manutenção do passe livre, pagamento do intervalo de almoço e oferta de planos de saúde e odontológico. Uma nova rodada de negociações entre os rodoviários e o Rio Ônibus está marcada para segunda-feira, com mediação do Tribunal Regional do Trabalho. A greve começou depois que as negociações da campanha salarial terminaram sem um acordo entre trabalhadores e as empresas.
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1: Movimento pelas rodovias Anhanguera e Bandeirantes nos dois sentidos é normal nesta manhã. Só na chegada a São Paulo que o trânsito segue mais carregado e com lentidão. Pela rodovia Dom Pedro I, na altura de Campinas, bastante movimento, mas o trânsito flui. O motorista precisa ficar atento a alguns trechos com obras de ampliação da terceira faixa. No trecho, que compreende Engenheiro Coelho e Arthur Nogueira, a rodovia Professor Zeferino Vaz opera normalmente. E na altura de Santa Cruz das Palmeiras, rodovia Vicente Bota com o trânsito leve. A velocidade é de 58 km por hora.
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8: E a Rússia fez um forte ataque com mísseis e drones contra Kiev, que é a capital da Ucrânia, nessa quinta-feira. A ofensiva deixou mortos, dezenas de feridos e causou destruição em vários bairros da cidade. As autoridades ainda divergem sobre o número de vítimas, mas o balanço mais recente fala em 13 mortos e cerca de 90 feridos. Prédios, casas e até uma base de ambulâncias foram atingidos. E com o ataque, o presidente Volodymyr Zelensky interrompeu uma viagem oficial e voltou para a Ucrânia. Enquanto isso, moradores correram para se abrigar em estações de metrô. A ofensiva acontece em meio à escalada da guerra, depois que a Ucrânia intensificou ataques com drones em território russo. Recentemente, Zelensky chegou a defender uma negociação de paz, mas a proposta foi rejeitada por Vladimir Putin.
1: 4 policiais da Polícia Científica da Venezuela foram presos e expulsos da corporação após serem acusados de se apropriar de dinheiro e objetos de valor encontrados entre os escombros deixados pelos terremotos que atingiram o estado de La Guaira. A investigação começou depois de denúncias de moradores e da divulgação de um vídeo que mostra um dos agentes segurando dólares durante uma discussão com a população, que o acusava de tentar ficar com o dinheiro, alegando que ele seria material de prova. Segundo a direção da corporação, os policiais desviaram da função durante as operações de resgate e agora vão responder a processos administrativos e criminais. O ministro do Interior, Diosdado Cabello, afirmou que o governo terá tolerância zero com agentes envolvidos em irregularidades durante a tragédia.
8: E as sanções dos Estados Unidos contra a Venezuela voltaram ao debate após os terremotos que atingiram o país. Segundo a ONU, as restrições dificultaram a resposta à tragédia, que já afeta cerca de 7 milhões de pessoas.
11: Quase uma década de sanções dos Estados Unidos à Venezuela está dificultando a resposta aos terremotos da semana passada. Faltam recursos e máquinas para os trabalhos de resgate da população. Até o momento, 2.295 pessoas morreram. O Departamento do Tesouro norte-americano flexibilizou algumas dessas sanções na semana passada. Mas esse alívio temporário ainda não foi suficiente para compensar anos de barreiras comerciais que dificultaram a obtenção de recursos e principalmente equipamentos que agora são essenciais para os trabalhos de resgate e reconstrução. As sanções à Venezuela foram impostas em 2017 como arma de política externa dos Estados Unidos para dificultar financiamentos da dívida do país, da indústria do petróleo e também de transações monetárias. Estimativas das Nações Unidas indicam que os terremotos afetaram 7 milhões de pessoas e causaram danos materiais de 6 bilhões e 700 milhões de dólares. Milhares de venezuelanos seguem desaparecidos. Para os trabalhos de resgate, faltam máquinas pesadas para retirar os escombros. Hoje, o Programa Mundial de Alimentos das Nações Unidas fez um apelo urgente para uma ajuda internacional inicial de 50 milhões de dólares para fornecer alimento a até 500 mil pessoas por 3 meses. A entidade alerta que os sobreviventes podem enfrentar fome e doenças depois dos terremotos. Com informações da agência Reuters, da TV Brasil em Brasília, Antônio Trindade.
1: Duas pessoas foram presas nesta quarta-feira depois de escalar antena no topo do Empire State Building, em Nova York. Vestidos de preto e usando máscaras, os dois chegaram até a estrutura, que fica a cerca de 443 metros de altura. No alto do prédio, eles exibiram uma faixa com a frase: "Quando o poder do amor superar o amor pelo poder, o mundo conhecerá a paz." Imagens divulgadas nas redes sociais também indicam que houve um pedido de casamento e que o casal ficou noivo durante a ação. Policiais subiram até a antena e abordaram os dois pouco antes da 1 da tarde no horário local. A antena do Empire State Building é responsável por transmitir o sinal de praticamente todas as emissoras de televisão e rádio de Nova York.
8: A Fraternidade São Pio X ordenou 4 novos bispos nesta quarta-feira na Suíça, mesmo após um pedido do Papa Leão XIV para que a cerimônia não fosse realizada. Para o Vaticano, a decisão representa um ato de ruptura com a autoridade da Igreja Católica. Os 4 religiosos, 2 franceses, 1 americano e 1 suíço, foram consagrados sem autorização do Papa. Pela legislação da Igreja, esse tipo de ordenação é considerado um ato cismático e resulta na excomunhão automática dos bispos envolvidos.
1: Fundada em 1970, a Fraternidade São Pio X defende uma linha tradicionalista do catolicismo e rejeita várias mudanças promovidas pelo Concílio Vaticano II. O grupo afirma que continua fiel à Igreja e nega que a ordenação represente uma rebelião contra Roma. Antes da cerimônia, o Papa Leão XIV enviou uma carta pedindo que a decisão fosse reconsiderada e alertou que, caso a ordenação fosse mantida, os novos bispos não seriam reconhecidos oficialmente pela Igreja Católica.
8: E esse episódio lembra o rompimento ocorrido em 1988, quando a Fraternidade também ordenou bispos sem autorização do Vaticano. Na ocasião, os envolvidos foram excomungados, embora a punição tenha sido suspensa anos depois pelo Papa Bento XVI.
1: O O presidente eleito da Colômbia, Abelardo de la Espriella, venceu a disputa presidencial e reforçou a onda de crescimento da direita e da extrema-direita na América Latina. Durante a campanha, ele adotou um discurso de combate à política tradicional e afirmou que a sua vitória representava uma mudança no comando do país. Após o resultado, o senador Ivan Cepeda, um dos principais nomes da oposição, pediu que a população faça uma desobediência civil pacífica, caso um novo presidente não esclareça questões que, segundo ele, envolvem a soberania da Colômbia.
8: Cepeda apresentou 4 exigências: que Espriella esclareça sua relação com os Estados Unidos e renuncie à nacionalidade americana, caso ainda o possua. Que se comprometa também a respeitar a soberania e as instituições colombianas, que abandone qualquer iniciativa de perseguir ou pedir a extradição do atual presidente, Gustavo Petro, e que garanta o fim das perseguições contra os opositores políticos. O senador também convocou seus apoiadores a pressionarem pelo cumprimento dessas condições e afirmou que, se isso não acontecer, a população deve desconsiderar de forma pacífica ordens que, na visão dele, contrariam a Constituição colombiana.
1: De la Espriella se autodenomina El Tigre, confia apenas em Deus e no povo e afirma estar colocando toda a verdade sobre a mesa. Ao vencer o primeiro turno, declarou que a sua vitória representava a derrota total dos mesmos políticos de sempre, dos mesmos partidos de sempre.
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12: Olá, ouvintes. De la Espriella pertence à ala mais radical, personalista e heterodoxa do espectro político, como a personificada desde 2023 por Javier Milei na Argentina, que se identifica como um leão, e anteriormente por Nayib Bukele em El Salvador, reeleito em 2024 por meio de uma manobra legal, em uma região que os Estados Unidos agora consideram agressivamente sua esfera de influência hegemônica e que, com exceção dos gigantes México e Brasil, bem como da Guatemala de Bernardo Arévalo e do Uruguai de Yamandu Orsi, consolida sua guinada à direita. 2 semanas antes da Colômbia, o Peru foi às urnas para eleger seu novo presidente em uma década. Em meio à instabilidade política dos últimos anos e à extrema polarização, a candidata da direita, Keiko Fujimori, já presa por corrupção, acabou vencendo com uma pequena vantagem de cerca de 40 mil votos. Ela é a vencedora projetada, com foco na ordem e em uma abordagem linha dura em relação à insegurança, uma das principais preocupações dos cidadãos de Lima e de toda a América Latina. E quando isso acontece, a direita tende a capitalizar esse medo nas eleições, um medo que impacta diretamente o cotidiano de uma região assolada pela violência, alimentada pelo narcotráfico e por economias criminosas emergentes. Professora Ângela Correia da Silva, Faculdade São Leopoldo, Mandique.
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8: E agora a gente confere o cenário do tempo para hoje com Regiane Toselli. Bom dia.
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13: Oi, Gabi. Oi, Jaque. Bom dia a todos. Olha só, depois de um fim de junho com bastante chuva, julho começou com tempo firme em todo o estado de São Paulo. A previsão para esta quinta-feira é de sol, manhãs mais frias e sem previsão de chuva na maior parte das cidades. Essa melhora acontece por causa de um sistema de alta pressão que mantém o tempo estável. Mas essa trégua deve durar pouco, viu? A partir do fim da tarde de hoje, uma nova frente fria começa a avançar em direção ao litoral paulista e pode mudar o tempo nos próximos dias. Em Campinas e Paulínia, o dia será de sol entre algumas nuvens e sem previsão de chuva. As temperaturas variam entre 14 e 27 graus. Em Limeira, o tempo também segue firme, com sol e algumas nuvens. Não chove. Os termômetros marcam mínima de 15 e máxima de 28 graus. Em Estiva Gerbe, o sol aparece entre algumas nuvens e também não há previsão de chuva. As temperaturas ficam entre 15 e 28 graus. E em Marília, o tempo continua firme. A mínima será de 15 e a máxima chega aos 29 graus. Olha só. Regiane Toselli para o Jornal Manhã Conecta.
8: Agora são 7 horas e 22 minutos e você confere notícias da sua região.
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8: O tradicional Clube Palestra Itália em Ribeirão Preto foi vendido por R$ 6.700.000. Quem fala desse assunto é Flávio Paradella.
14: O imóvel, que chegou a ser avaliado em R$ 13 milhões, foi comprado pelas construtoras Desen Empreendimentos Imobiliários de São Paulo e a Golden Business de Ribeirão Preto. A negociação inclui o prédio e um terreno de cerca de 19.000 metros quadrados no bairro Campos Elíseos. Do total, 2 milhões serão pagos à vista e o restante em 30 parcelas mensais. Fundada há quase 109 anos, o clube vive uma longa crise financeira. Nas décadas de 1960 e 1970, chegou a reunir cerca de 8 mil sócios, mas nos últimos anos acumulou dívidas e teve o imóvel colocado em leilão diversas vezes, sem sucesso. Segundo a administração, o dinheiro da venda será destinado ao pagamento de dívidas fiscais e trabalhistas, principalmente com funcionários desligados durante o período de maior crise da entidade. Da Conecta, em Ribeirão Preto, Flávio Paradella.
1: Foi enterrado ontem o ex-jogador do Marília, que morreu em um acidente de moto em Presidente Prudente. Os detalhes com Gisele Vequim.
15: O ex-jogador das categorias de base do Marília Atlético Clube, Maicon Gabriel Dragonete, de 25 anos, morreu depois de perder o controle da motocicleta e bater em um poste de iluminação. A esposa dele, que estava na garupa, sofreu apenas ferimentos leves e já recebeu alta. O ex-atleta foi levado em estado gravíssimo ao hospital regional, mas não resistiu aos ferimentos. A polícia científica realizou perícia no local e as causas do acidente ainda serão investigadas. A morte causou comoção entre familiares, amigos e pessoas ligadas ao esporte. Nas redes sociais, diversas homenagens destacam a alegria, o bom coração e o profissionalismo de Michael. O velório e o sepultamento foram realizados ontem, no cemitério Parque das Orquídeas, em Marília. Da Conecta em Marília, Gisele Vequim.
8: E a FAFE Solidária 2026 já tem programação confirmada e promete movimentar Porto Ferreira entre o fim de julho e o início de agosto. Quem tem mais informações do evento é Renato Haifai.
16: A festa que celebra os 51 anos da FAFE e os 130 anos da cidade vai reunir grandes nomes da música sertaneja e do entretenimento. Entre as atrações confirmadas estão Luan Pereira no dia 28 de julho, Fernando e Sorocaba em 30 de julho, Maria Cecília e Rodolfo no dia 31 e DJ Jiraya Y, que encerra a programação em 1º de agosto. Além dos shows, a FAFE mantém o caráter solidário, com ações beneficentes que reforçam o compromisso social do evento. A expectativa é de grande público, movimentando o comércio, a rede hoteleira e o turismo da região. A festa é considerada uma das principais do calendário de Porto Ferreira e deve reunir moradores, visitantes e fãs de música de várias cidades do interior paulista. Mais detalhes em @oficialfife no Facebook e Instagram. Da Conecta em Porto Ferreira, Renato Haifai.
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8: A seguir, Senado debate, redução da jornada de trabalho e fim da escala 6x1.
1: E cafés especiais de São Paulo ganham concurso estadual com inscrições abertas para produtores.
8: Agora 7h26.

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2: Em Mogi Guaçu, agora 13 graus.

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1: 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A Prefeitura de Serra Negra, em parceria com a FAS Educação, realizará de 20 a 28 de julho o projeto Férias Digitais Brasil em Campo. As inscrições vão até 7 de julho e podem ser feitas por meio de um link na página oficial da Prefeitura. Podem participar alunos do pré-2 ao primeiro ano das escolas públicas municipais. As atividades serão ministradas no polo do projeto Infância Conectada. Na EMEB, professor Ciano Facchini Ciambelli.
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0: 7h28.
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2: O fim da escala 6x1 voltou ao centro do debate no Senado Federal. Apesar da discussão em uma sessão temática, a proposta continua parada na Secretaria Legislativa da Casa.
3: O Senado começou as discussões sobre a PEC 6x1 nesta quarta-feira, 35 dias depois do texto ter chegado à casa. Foi uma sessão temática para ouvir centrais sindicais, ministros e representantes de empresários. De um lado, trabalhadores pedindo pressa na aprovação. De outro, setor econômico querendo prudência nas discussões. E no meio, o presidente da casa, Davi Alcolumbre, sem cravar uma data para a votação. Ele se reuniu com os senadores antes da sessão temática começar. O senador Paulo Paim afirmou que Alcolumbre mostrou boa vontade e que até achou que a regra de transição aprovada na Câmara era muito longa. Foi a transição da redução da jornada semanal, primeiro de 44 para 42 horas e depois para 40 horas, sem redução de salário.
4: O Davi passou a impressão para nós que se uma emenda de redação, ele chamou inclusive o assessor dele, resolver, poderá entrar em vigor imediato a partir da promulgação. Claro que isso é um estudo que vai ser feito, se é possível.
3: Mas isso é lá na frente. Primeiro, a PEC precisa chegar à Comissão de Constituição e Justiça. E quanto a isso, não há uma data ou definição se vai ocorrer antes ou depois do recesso, que começa daqui a 2 semanas, no dia 18. A líder do governo, senadora Tereza Leitão, afirmou que tudo vai ser avaliado no dia a dia e complementou.
5: Não é um calendário eleitoral, é um calendário parlamentar, é um calendário do Congresso. Então vamos analisar depois desse debate qual é o próximo passo que daremos com essa convicção de que o interesse pela aprovação do fim da jornada 6x1 é o interesse que nos une.
3: Também presente na reunião, o presidente da CUT, a Central Única dos Trabalhadores, o Sérgio Nobre, considerou que a conversa com o Alcolumbre foi boa. Afirmou que o presidente da casa se mostrou sensível ao tema e disse que está confiante quanto à rapidez na aprovação do texto. Da Rádio Nacional em Brasília, Priscila Mazenotti.
0: A declaração financeira de Donald Trump mostra que o presidente dos Estados Unidos teve ganhos de mais de US$1 bilhão em 2025, com receitas que vão de criptomoedas, empreendimentos imobiliários a royalties de produtos licenciados. Grande parte desse valor veio do mercado de criptomoedas. Trump recebeu cerca de US$526 milhões com a venda de tokens ligados ao principal projeto cripto da família e outros 635 milhões em royalties relacionados a Memecoin Trump. O documento também revela receitas de empreendimentos imobiliários e campos de golfe nos Estados Unidos e em outros países, como Emirados Árabes Unidos, Arábia Saudita, Índia e Vietnã.
2: Outro dado que chamou atenção foi o registro de mais de 21 mil operações de compra e venda de ações ao longo do ano, além de centenas de milhares de dólares em presentes, como ingressos para grandes eventos esportivos e uma escultura avaliada em US$250 mil. A Casa Branca afirmou que não há conflito de interesses envolvendo o presidente ou sua família. Questionado, Trump atribuiu os resultados ao bom desempenho do mercado financeiro e disse que os seus investimentos são administrados por fundos.
0: E a Suprema Corte dos Estados Unidos tomou decisões importantes sobre os poderes do presidente Donald Trump. Em duas delas, Trump saiu derrotado. A corte manteve a contagem dos votos enviados pelo correio dentro das regras definidas para cada estado e decidiu que diretores do Banco Central americano não podem ser demitidos sem justificativa e direito de defesa. Por outro lado, juízes deram uma vitória ao presidente ao ampliar o seu poder para demitir dirigentes de mais de 20 agências reguladoras independentes, mudando o entendimento que existia havia quase um século.
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6: Oi, ouvintes. A democracia moderna depende da existência de instituições capazes de resistir às pressões políticas de ocasião. É justamente por isso que a recente decisão da Suprema Corte nos Estados Unidos merece a atenção do mundo inteiro. Ao permitir que o presidente americano demita diretores de agências reguladoras por motivos políticos, ela altera uma proteção institucional que vigorava há quase um século e abre um debate que vai muito além das fronteiras norte-americanas. Até que ponto os órgãos de controle devem estar sujeitos à vontade do governante de plantão? As agências reguladoras nasceram para cumprir uma missão muito específica: atuar com critérios técnicos, fiscalizando setores estratégicos como energia, telecomunicações, saúde, transporte, meio ambiente e defesa da concorrência. Seu papel é proteger os consumidores, garantindo regras estáveis para investidores e impedindo que decisões fundamentais sejam tomadas apenas com base em interesses eleitorais ou conveniências políticas. Quando essa independência é enfraquecida, muda completamente a lógica da administração pública. A fiscalização pode perder rigor, decisões técnicas podem ser substituídas por conveniências políticas e a previsibilidade regulatória começa a desaparecer. É verdade que todo político eleito legitimamente deseja implementar seu programa de governo, mas há uma diferença fundamental entre definir políticas públicas e controlar instituições cuja função é justamente aplicar a lei com uma autonomia técnica. E a decisão da Suprema Corte americana traz uma contradição ao preservar a autonomia do Federal Reserve, o banco central deles, para evitar que a interferência política gerasse inflação e instabilidade na economia global. Isso demonstra que certas instituições precisam de proteção contra pressões políticas para garantir a estabilidade nacional. No Brasil, embora nosso BC tenha autonomia por lei, agências reguladoras como a Anatel, ANEEL, ANP, Anvisa e ANAC enfrentam falta de orçamento, carência de servidores e diretorias vagas. Esse enfraquecimento na fiscalização prejudica o cidadão, deixando ele vulnerável a abusos, acidentes e a infiltração de organizações criminosas. Enfim, instituições fortes e independentes existem para proteger nosso interesse, o interesse público, garantindo a estabilidade e a segurança jurídica e a confiança da sociedade acima da alternância de poder. Enfraquecer esses mecanismos representa um risco permanente para a democracia e para a qualidade da futura gestão pública.
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0: O dólar fechou a sessão de ontem cotado a R$5,20, com uma alta de 0,90%. O peso argentino segue sendo vendido a 0,004. Já o euro também subiu e encerrou o pregão cotado a R$5,92. Por outro lado, no mercado de ações, o índice Bovespa teve uma queda de 0,2%, operando aos 171.688 pontos.
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2: A Petrobras anunciou que reduziu o preço de venda do querosene de aviação em 14,5%. O novo valor representa uma queda de 81 centavos por litro. Segundo a estatal, a redução foi possível porque diminuíram as pressões sobre o preço internacional do petróleo após a melhora do cenário no Oriente Médio. Essa é a segunda queda consecutiva no preço do combustível. Apesar da redução, o querosene de aviação ainda está cerca de 40% mais caro do que no fim de 2025.
0: Esse aumento foi provocado principalmente pelos impactos da guerra entre os Estados Unidos, Israel e Irã, que afetou o transporte de petróleo pelo Estreito de Hormuz e elevou os preços no mercado internacional. A Petrobras lembra que, embora o Brasil produza petróleo, os preços dos combustíveis acompanham as cotações internacionais. A empresa responde por cerca de 85% da produção de querosene de aviação no país, mas o mercado é aberto à concorrência de outras produtoras importadoras.
2: O governo federal deve lançar nesse mês uma política nacional para o uso de biometria facial em aeroportos brasileiros. A proposta foi anunciada pelo ministro de Portos e Aeroportos, Tomé Franca, e prevê que o reconhecimento facial seja usado tanto no acesso às áreas de embarque quanto no momento de entrar no avião.
0: E essa iniciativa será implementada pela ANAC e trata a coleta de dados biométricos como uma questão de segurança nacional. Com isso, a tecnologia deixaria de depender do consentimento individual dos passageiros, como ocorre hoje em projetos piloto, já que a Lei Geral de Proteção de Dados exige autorização para esse tipo de uso. O sistema deve ser integrado a uma base de dados gerida pelo Serpro, que é uma empresa estatal de tecnologia, em parceria com empresas privadas responsáveis pela pela validação das informações.
2: Segundo o governo, o objetivo é modernizar a operação dos aeroportos, reduzir etapas no embarque e aproximar o Brasil de padrões já usados em grandes terminais internacionais. A expectativa é aumentar a eficiência e a segurança no fluxo de passageiros. Mesmo assim, o próprio ministério afirma que não há grandes problemas atuais no processo de embarque e que a medida seria mais uma preparação para o crescimento da demanda futura do setor aéreo.
0: E foi autorizada a venda de spray de pimenta para a defesa pessoal de mulheres. Pelo texto, o produto poderá ser comercializado para pessoas com mais de 16 anos.
7: O Senado aprovou nesta terça-feira a venda e o uso do spray de pimenta para a defesa pessoal de mulheres acima de 16 anos no Brasil. O projeto de lei segue para a sanção do presidente Lula. O spray emite uma substância capaz de conter temporariamente o agressor para proteger a integridade física, psicológica e sexual das mulheres. O aerosol será liberado automaticamente para as maiores de 18 anos. Já as adolescentes entre 16 e 18 anos vão precisar de autorização dos responsáveis, mas o uso indevido pode configurar crime ou contravenção penal e ainda acarretar penalidades como advertência, multa, apreensão do dispositivo e proibição de nova aquisição por até 5 anos. O relator senador Laércio Oliveira destacou que a proposta padroniza nacionalmente as regras, já que Rio de Janeiro e Santa Catarina têm leis estaduais.
8: Essas práticas de feminicídio que a gente tem ouvido todos os dias nos deixam atônitos e muito preocupados, e a gente precisa criar mecanismos de segurança, de proteção da própria mulher.
7: Segundo o senador, o projeto cria mecanismos de rastreabilidade, capacitação, além de outras medidas.
8: A padronização nacional, o fortalecimento da defesa das mulheres, os critérios técnicos, limite de 50 ml e regulamentação de acordo com as normas da Agência Nacional de Vigilância Sanitária, Anvisa, e do Comando do Exército.
7: O spray não poderá conter substâncias letais e seu uso será individual e intransferível. Além disso, o estabelecimento comercial terá de manter o registro da venda, contendo a identificação da compradora pelo prazo de 5 anos. A compra será feita mediante comprovação da idade mínima. No caso de menor de idade, autorização dos responsáveis. Também serão exigidos documento oficial com foto, comprovante de residência e declaração de inexistência de condenação criminal por crime doloso cometido com violência ou grave ameaça. Da Rádio Nacional em Brasília, Renato Ribeiro.
2: A Secretaria de Agricultura e Abastecimento de São Paulo lançou a 25ª edição do concurso estadual Qualidade do Café de São Paulo e já está recebendo amostras de produtores de todo o estado. O anúncio foi feito nesta terça-feira durante a comemoração dos 59 anos da CAT, em Campinas. No ano passado, o concurso reuniu cerca de 400 amostras de 77 municípios. O grande vencedor foi um casal de agricultores familiares de uma comunidade quilombola de Barra do Turvo, no Vale do Ribeira.
0: E para falar mais sobre qual a importância dessa iniciativa para a cafeicultura paulista e o que os produtores precisam fazer para participar, nós contamos com Tadeu Ferreira Berbel. Ele é engenheiro agrônomo e membro do Grupo Técnico de Cafeicultura da CAT.
9: O concurso é fundamental para promover a qualidade do café produzido no estado de São Paulo.

0: cereja descascado, fermentado, orgânico e canéfora. A avaliação desses cafés segue a metodologia internacional Cup of Excellence, o COE. Inicialmente é realizada a análise física dos grãos, considerando aspectos como teor de umidade, tamanho, uniformidade dos grãos, defeitos físicos. Posteriormente, é realizado o cupping, em que são avaliados atributos como fragrância, aroma, sabor, retrogosto, acidez, entre outras características da bebida do café. Nessa edição, a CAT lançou o documento técnico 139, Boas Práticas de Colheita e Pós-Colheita para Cafés Especiais, disponível gratuitamente no site da instituição. Esse material foi elaborado a partir de uma demanda dos próprios produtores e reúne recomendações técnicas para todas as etapas de produção, com ênfase em cafés especiais e conservação da qualidade. O diferencial do café paulista vem da diversidade de ambientes de produção. O estado de São Paulo possui diferentes condições de solo, clima e altitude, e regiões produtoras, onde são empregadas diferentes técnicas de produção. A cafeicultura paulista está presente praticamente em todo o estado, desde o Vale do Ribeira ao Pontal do Paranapanema, incluindo importantes regiões produtoras como Alta Mogiana, regiões vulcânicas, Garça e outras regiões tradicionais. Para essa edição, a expectativa é ampliar a participação dos produtores, esperamos mais de 500 amostras e revelar novos cafés de excelência, fortalecendo ainda mais a imagem do café paulista no mercado nacional e internacional.
1: 7h43, seguimos com mais notícias regionais.
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1: Uma mega operação contra o primeiro comando da capital, o PCC, foi realizado na manhã de ontem. Ao todo, foram cumpridas 320 ordens judiciais. Hortolândia e Mogi Guaçu estavam entre as cidades-alvo no estado de São Paulo. Em traz as informações é Joy Welsh.
3: A ação faz parte da Operação Coluna Sul, coordenada pelo Ministério Público de Santa Catarina, com apoio das forças de segurança de 6 estados. Na região de Campinas, foram cumpridos 2 mandados de prisão e 3 de busca e apreensão. Os investigados são suspeitos em envolvimento com a organização criminosa, tráfico de drogas, homicídios, associação para o tráfico e porte ilegal de armas. Ao todo, a operação cumpre 320 ordens judiciais em Santa Catarina, Rio Grande do Sul, Paraná, São Paulo, Mato Grosso do Sul e Minas Gerais, sendo 151 mandados de prisão temporária e 169 de busca e apreensão. Durante a ação no Paraná, equipes do GAECO foram recebidas a tiros. Houve confronto e um suspeito, apontado como integrante da facção, morreu. Segundo o Ministério Público, ele estava armado com uma pistola equipada com seletor de rajada. A Operação Coluna Sul é um desdobramento de investigações anteriores que tem como objetivo enfraquecer a atuação e a estrutura da organização criminosa. Da Conecta, em Mogi Guaçu, Joy Welsh.
4: A Câmara de Piracicaba aprovou o projeto que autoriza a Prefeitura a repassar R$1 milhão para a Associação do Comércio Varejista do Mercado Municipal. Detalhes com Mônica Braga.
5: O dinheiro será usado na etapa final da reconstrução do Mercadão, atingido por um incêndio em julho do ano passado. Segundo a Prefeitura, o valor pago pela seguradora não foi suficiente para cobrir toda a obra, que ainda precisa de cerca de R$1 milhão e 700 mil para ser concluída. A primeira fase da reconstrução já foi realizada, com investimento de R$2,4 milhões, incluindo a nova cobertura, reconstrução de paredes, instalação dos boxes e do sistema de hidrantes. As obras seguem sob acompanhamento das secretarias municipais e do Conselho de Defesa do Patrimônio Cultural. A associação responsável pelo mercado também continua buscando novos recursos para concluir o restante do orçamento. O incêndio aconteceu na madrugada do dia 23 de julho de 2025, destruiu 17 boxes, mas ninguém ficou ferido. Desde então, os comerciantes atendem em módulos provisórios instalados no estacionamento do mercado municipal. Com informações da Conecta FM em Araras, Mônica Braga.
1: A Polícia Federal informou que deve concluir nos próximos 30 dias o inquérito sobre a queda do voo 2283 da Voipass, um acidente que matou 62 pessoas em Vinhedo em agosto de 2024. Mais sobre isso com Baltazar Júnior.
6: Durante uma reunião realizada essa semana em Campinas, familiares das vítimas e advogados tiveram acesso ao laudo pericial da Polícia Federal com mais de 200 páginas. Segundo a investigação, a aeronave não apresentava condições operacionais seguras para voar e o relatório aponta

0: que haverá indiciamentos criminais. Os familiares também conheceram as transcrições das conversas na cabine momentos antes da queda. Para a associação que representa as vítimas, o material reforça que a tragédia foi resultado de falhas na manutenção e na gestão da empresa, e não apenas de erros da tripulação. Agora, o inquérito será encaminhado ao Ministério Público Federal, que vai decidir se apresenta denúncia contra os responsáveis. Paralelamente, ainda é aguardado o relatório final do CENIPA, responsável pela investigação técnica das causas do acidente. No âmbito administrativo, a ANAC já cassou o certificado de operação da Voipaz por 2 anos e aplicou multa à empresa no valor de R$570 mil. De Campinas, Baltazar Júnior.
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2: No próximo bloco, a OMS pode encerrar hoje o surto de hantavírus.
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2: Agora 7:48.

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2: 7:48.
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1: A Silvano está com inscrições abertas para o processo seletivo de vagas de estágio no Complexo Industrial e Administrativo de Mogi Guaçu. As oportunidades são para as áreas de manutenção, meio ambiente corporativo e planejamento tributário, voltadas a estudantes de nível superior que buscam ingresso no mercado de trabalho. As inscrições devem ser feitas pelo site da companhia, onde também estão disponíveis mais informações.
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8: O surto letal de hantavírus que aconteceu durante um cruzeiro e gerou alerta internacional em abril será oficialmente encerrado. A Organização Mundial da Saúde informou que deve declarar hoje o fim do episódio. O caso envolveu o navio MV Ondas e chamou atenção por ter se espalhado entre passageiros e contatos em diferentes países. Foram registrados 13 casos confirmados, incluindo 3 mortes.
9: Por causa da gravidade, autoridades sanitárias precisaram monitorar mais de 650 pessoas que tiveram contato com os passageiros infectados em 33 países e territórios. Mesmo com o fim do surto para quem está em quarentena, especialistas dizem que o trabalho agora continua em outra frente: a pesquisa científica. As amostras dos vírus vão ser analisadas para tentar desenvolver melhores testes, tratamentos e até possíveis vacinas para evitar futuros surtos. Ou seja, enquanto o episódio entra na fase final de controle, ele passa a ser estudado com mais profundidade para ajudar a prevenir novas ocorrências no futuro.
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2: Você sabe o que são os métodos contraceptivos reversíveis de longa duração? São três dispositivos. O DIU de cobre, que libera o metal cobre no interior do útero. O DIU hormonal, que também age no útero. E o implante subdérmico, que é colocado embaixo da pele e que inibe a ovulação. As principais vantagens desses métodos são a alta eficácia, pois todos eles mantêm uma taxa de gravidez não programada abaixo de 1%. A conveniência e o conforto, pois uma vez inseridos no organismo, libertam as mulheres da lembrança periódica de tomar o seu contraceptivo. A durabilidade e a reversão, pois a qualquer momento podem ser retirados caso haja o desejo de gravidez. Como todo medicamento, existem efeitos colaterais e algumas contraindicações. Se você quiser saber mais sobre esses métodos, procure seu ginecologista e tire todas as suas dúvidas. A contracepção envolve autonomia, conhecimento e responsabilidade. 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
12: Bom dia, amigos. Ontem foi mais um dia de Copa do Mundo. Três bons jogos. Aliás, tem sido assim nesta Copa, principalmente agora nos jogos eliminatórios, a intensidade é qualquer coisa, que nem mesmo o forte calor nos estádios, que não são climatizados, é capaz de atrapalhar. E essa maior dinâmica também se deve às novas determinações da FIFA, que pune a equipe do jogador que demorar para bater o lateral, sendo marcada reversão. O mesmo valendo para o goleiro, que demora para recolocar a bola em jogo, sendo punido com marcação de escanteio para a equipe adversária. E para evitar a chamada cera, jogador que cai se for atendido pelo médico dentro de campo tem que sair e esperar pelo menos um minuto na lateral para depois voltar para o jogo, deixando a sua equipe com um a menos. Tudo isso proporciona mais tempo de bola rolando e precisa ser aplicado aqui no Brasileirão quando recomeçar o torneio depois da Copa. É o que esperamos. Mas vamos aos jogos de ontem. Essa tem sido mesmo a Copa dos Protagonistas. No jogo de 1 da tarde, vimos a Inglaterra passar um sufoco danado no jogo com a República Democrática do Congo, levando um gol logo aos 7 minutos, e depois teve que suar muito para chegar ao empate só aos 75 minutos, ou 30 do segundo tempo. E para desespero dos congoleses, fazer o gol da virada quase no fim, aos 86. E isso graças a quem? Harry Kane. Esse espetacular centroavante inglês que chegou a 13 gols em Copas, superando o número de Pelé, que anotou 12 vezes em Mundiais. Kane agora é também o vice-artilheiro da competição, empatando em 5 tentos com Haaland, da Noruega. Domingo, às 9 da noite, vamos ter Inglaterra e o anfitrião México no Estádio Azteca. No jogo do fim de tarde, Senegal e Bélgica travaram uma verdadeira batalha em Seattle, para lá de emocionante. A equipe que perdia de Senegal por 2 gols de diferença até os minutos finais, buscou a igualdade em 2-2 e na prorrogação virou para 3-2 graças a um pênalti cometido por Camará em Tielemans, marcado com auxílio do VAR. Foi muito triste ver o choro dos jogadores e da torcida de Senegal após o encerramento da partida. Mas futebol é assim, tudo pode acontecer. Classificada, a Bélgica enfrentará na próxima segunda-feira a seleção dos Estados Unidos, que venceu a Bósnia-Herzegovina no jogo da noite em Santa Clara. Foi mais uma boa apresentação da seleção anfitriã sob o comando do argentino Maurício Pochettino. Mesmo depois da expulsão de Balogun, a seleção estadunidense dominou a partida, dando raras chances aos adversários. Essa é a terceira vez que o país chega a esta fase da competição. As primeiras foram em 94, também jogando em casa, e em 2002. Hoje, só 2 jogos, 4 da tarde, Espanha e Áustria, em Los Angeles. Os espanhóis terminaram na liderança do grupo na primeira fase, mas sem mostrar o futebol condizente com o status que a Fúria carregou antes da Copa. O vencedor enfrentará Portugal ou Croácia, que se pegam em Toronto às 8 da noite. Prepare a sardinha na brasa, separe um pouco de tremoços e um bom vinho, porque vai valer a pena ver Portugal de Cristiano Ronaldo e Croácia de Luka Modric, 2 astros que disputam a Copa pela última vez. E por último, boa notícia, O tenista João Fonseca venceu o holandês Jesper de Jong pela segunda rodada em Wimbledon. E amanhã vai enfrentar o russo Roman Safiulin na terceira fase e, se passar, pode reencontrar Novak Djokovic nas oitavas de final. Um bom dia a todos e até amanhã.
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Descobrir quais são os álbuns mais vendidos da história não é tão simples quanto parece. Isso porque os números misturam registros oficiais de vendas com estimativas da indústria musical, principalmente no caso de discos mais antigos. Para entrar nesse ranking, um álbum precisa ter vendido pelo menos 20 milhões de cópias, sendo que uma parte dessas vendas precisa estar oficialmente certificada. No topo da lista está um clássico que continua imbatível, Thriller, de Michael Jackson.

0: Lançado em 1982, o disco soma cerca de 70 milhões de cópias vendidas e segue como o álbum mais vendido de todos os tempos. Apesar de, no passado, algumas estimativas falarem até 120 milhões de unidades, esse número foi revisado por falta de registros que comprovassem esse total. Michael Jackson também é um artista com mais discos entre os mais vendidos da história, com 5 álbuns no ranking.
1: E logo atrás aparece Celine Dion com 4 trabalhos.

E Whitney Houston, Beatles e Madonna têm 3 álbuns cada na lista. E entre os 10 primeiros colocados também aparecem sucessos como Back in Black do AC/DC, The Bodyguard, The Dark Side of the Moon e Their Greatest Hits dos Eagles.

0: Só musicão, hein? O Jornal Manhã Conecta fica por aqui. Você continua bem informado com notícias através da programação da Conecta FM e também pelas redes sociais.
1: E quem nos acompanha pelo rádio e aplicativo, continua com a Gisele Vecchini e Start Conecta. Uma ótima quinta-feira.

0: Esse foi o Jornal Manhã Conecta. Direção de jornalismo, Jaqueline Bonum. 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
1: 8:01.
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7: Bom dia, excelente manhã para você. Eu sou a Gisele Vequim. Esse aqui é o Start Conecta. Música boa, informação na medida certa e muito carinho na sua manhã. Você está esperando começar a playlist de música boa? Então aumenta o volume que chegou o melhor momento da sua manhã. Bruno Mars, I Just Might.

0: sucesso de 2015, Adele. Ouvimos também Milton Nascimento, Chega de Saudade. Esse é o Start Conecta, uma excelente manhã para você.
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3: Em Mogi Guaçu, agora 14 graus.
4: Para.

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2: A Prefeitura de São João da Boa Vista abriu as inscrições para o Festival de Música Brasileira. As inscrições são gratuitas e poderão ser realizadas até 22 de julho, exclusivamente pelo e-mail festivalmb26sjbv@gmail.com. O evento vai acontecer entre os dias 13 e 15 de agosto na sede social do Palmeiras Futebol Clube. O objetivo da iniciativa é resgatar as tradições dos grandes festivais na cidade.
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4: Você está sintonizado na Conecta FM, muito mais música na sua manhã. Joe Anderson, Hold On To Love.

0: Curtimos juntos Backstreet Boys, também Michael Bublé e Lighthouse Family. Start Conecta, sempre trazendo o que há de melhor em som nacional e internacional para você.
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4: 8:38.
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0: Excelente manhã de quinta-feira para você. Hoje é dia 2 de julho. Muito bom dia. Eu sou a Gisele Viquim e sigo com você até o meio-dia, trazendo o que há de melhor em música. Hayley Stansfield, I Love You.

0: Sucesso de 2024, Please, Please, Please, da Sabrina Carpenter. E antes de 75, Wings, com Paul McCartney, Listen to What the Man Said.
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2: Uma banda fantástica, super balançada, Electric Light Orchestra, Living Thing.

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2: 9:02.
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5: Depois da vitória sobre o Japão, os jogadores brasileiros ganharam folga e muitos aproveitaram para passar o dia de ontem na companhia de familiares. Hoje, a seleção retoma os treinos para enfrentar a Noruega no próximo domingo, às 17h, em Nova Jersey, quando tentará quebrar um tabu histórico, já que o Brasil nunca venceu os noruegueses.
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6: Seguimos ao vivo e com muita alegria na sua manhã, trazendo música boa. Rihanna, Take a Ball.

0: Curtimos juntos Dionne Warwick e também Flávio Venturini. E aqui na Conecta FM você tem a melhor playlist da manhã e também fica bem informado com o nosso jornalismo. Jaqueline Bonum, seja bem-vinda.
1: Oi, Gisele, bom dia. A diarista, suspeita de matar um casal de idosos dentro do apartamento onde eles moravam em Belo Horizonte, foi presa em Itabira, também em Minas Gerais. As vítimas são o advogado Cláudio Atala Inácio, de 75 anos, e a empresária Maria Clotilde Atala. E segundo a polícia, a suspeita trabalhava na casa do casal e foi registrada por câmeras de segurança entrando no prédio pela manhã e saindo horas depois com sacolas, que segundo a família pertenciam às vítimas. A principal linha de investigação é de latrocínio, que é o roubo seguido de morte. No apartamento, havia sinais de violência, uma gaveta de joias foi encontrada, revirada, e os celulares do casal desapareceram. As vítimas foram mortas a facadas e apresentavam sinais de que tentaram se defender. A Polícia Civil segue investigando o caso para esclarecer todas as circunstâncias do crime. E já, a gente está de volta com mais notícias.
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4: Em Mogi Guaçu, agora 16 graus.
5: Para

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1: 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A Silvano está com inscrições abertas para o processo seletivo de vagas de estágio no Complexo Industrial e Administrativo de Mogi Guaçu. As oportunidades são para as áreas de manutenção, meio ambiente corporativo e planejamento tributário, voltadas a estudantes de nível superior que buscam ingresso no mercado de trabalho. As inscrições devem ser feitas pelo site da companhia, onde também estão disponíveis mais informações. 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
3: Seguimos com o que há de melhor em música, George Michael.

0: Você curtiu John Legend, também Gloria Estefan e Bob Seger. Sequência de música de qualidade aqui no Start Conecta.
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2: 9:41.
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1: 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A Secretaria de Saúde de Mogi Guaçu aplicou 192 doses de vacinas contra a influenza, gripe, durante a primeira ação de imunização contra a doença na feira noturna Sabor da Rua, realizada na última sexta-feira. A iniciativa ocorrerá ainda nos dias 3, 10 e 17 de julho, das 18 às 21 horas, na Avenida Alíbio Caveanha, no Jardim Novo 1. O objetivo é ampliar a cobertura vacinal, especialmente entre os grupos mais vulneráveis.
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0: Fechando mais uma hora de muita música boa no Start Conecta, a gente ouviu Noel Gallagher, High Flying Birds, Billy Joel, Carole King, Miúcha, com Tom Jobim e Chico Buarque. Sequência de qualidade, né, gente?
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2: 10:02.
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0: E você segue muito bem acompanhado por mim, Gisele Bequim, pelo Start Conecta e por essa seleção especialíssima feita sob medida para você. Diana Ross.

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1: Sucesso de 94, Cássia Eller, Malandragem. E antes a gente curtiu Phil Collins, My Girl. Na Conecta FM, você também fica por dentro do que acontece no Brasil e no mundo com a Jaqueline Bonum. É com você, Jaque.
2: Oi, Gisele, tô de volta. A Polícia Federal deflagrou mais uma fase da Operação Unha e Carne, que investiga o suposto vazamento de informações sigilosas para o Comando Vermelho e um esquema de lavagem de dinheiro ligado à máfia do cigarro. Entre os alvos estão o ex-presidente da Alerge, Rodrigo Bacelar, o contraventor Adilcinho e o pastor Márcio Pôncio, que foi preso na Barra da Tijuca. Bacelar e Adilcinho, que já estão presos, também tiveram novos mandados cumpridos. Ao todo, a PF cumpriu 11 mandados de busca e apreensão no Rio de Janeiro e em São João de Meriti. A justiça também determinou o bloqueio de bens de até 22 milhões de reais. Agora, a polícia busca identificar os beneficiários de pagamentos irregulares e aprofundar a apuração do esquema. Daqui a pouco tem mais notícias.
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5: Em Mogi Guaçu, agora 21 graus.

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2: A Secretaria de Saúde de Mogi Guaçu aplicou 192 doses de vacinas contra a influenza, gripe, durante a primeira ação de imunização contra a doença na feira noturna Sabor da Rua, realizada na última sexta-feira. A iniciativa ocorrerá ainda nos dias 3, 10 e 17 de julho, das 18 às 21 horas, na Avenida Alíbio Caveanha, no Jardim Novo 1. O objetivo é ampliar a cobertura vacinal, especialmente entre os grupos mais vulneráveis.
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4: Música de qualidade, informação na medida certa e muita alegria na sua manhã. Esse é o compromisso do Start Conecta e meu, Gisele Vequim. Até o meio-dia, eu sigo com você. The Weeknd e Ariana Grande.

0: Na Conecta FM, a diferença é a música. A gente curtiu Rick Martin, Dire Straits, Harry Styles, Rick Astley e muito mais. Não sai daí que eu volto já.
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3: 10 horas e 38 minutos.
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2: O Serviço Autônomo de Água e Esgotos de Mogi Mirim realizará nesta quinta-feira, dia 2, das 8 às 12 horas, a interligação da nova adutora da Avenida Brasília à rede de abastecimento. Por isso, o abastecimento poderá apresentar oscilações temporárias nas regiões do Centro, Mirante, Residencial, João Bordignon, Tucura e bairros adjacentes. A interligação é mais uma etapa das obras de modernização do sistema de abastecimento.
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0: Aumenta o volume para curtir comigo mais uma sequência de qualidade de música boa. Nil Secada.

0: Tati Conecta, sempre trazendo o que há de melhor em som nacional e internacional para você.
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3: 11 em ponto. Bom dia.
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0: Você tá sintonizado na Conecta FM, muito mais música na sua manhã.

0: aqui na Conecta FM você tem a melhor playlist da manhã e também fica bem informado com o nosso jornalismo. Jaqueline Bonum, seja bem-vinda.
1: Oi, Gisele. E o casal de aventureiros Angela Nicolau e Ivan Birkus ficou noivo após escalar o topo do Empire State Building em Nova York. Conhecidos por subir arranha-céus sem equipamentos de segurança, eles realizaram um pedido de casamento a mais de 440 metros de altura. Mas o que muita gente não sabe é que a história dos dois ficou conhecida mundialmente com o documentário da Netflix Skywalkers, Uma História de Amor, lançada em 2024, que acompanha a relação do casal durante as escaladas em alguns dos prédios mais altos do mundo. E uma delas foi a ousada tentativa de conquistar o topo do arranha-céu Merdeka 118 na Malásia, um dos edifícios mais altos do mundo. Apesar do desfecho romântico, a aventura em Nova York terminou com os dois detidos pela polícia por invadirem uma área restrita do edifício. Ninguém ficou ferido, mas a ação gerou críticas por colocar em risco a segurança e mobilizar equipes de emergência. Você acompanha mais notícias durante a programação da Conecta FM e nas nossas redes sociais.
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4: Em Mogi Guaçu, agora 22 graus.

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1: 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O Serviço Autônomo de Água e Esgotos de Mogi Mirim realizará nesta quinta-feira, dia 2, das 8 às 12 horas, a interligação da nova adutora da Avenida Brasília à rede de abastecimento. Por isso, o abastecimento poderá apresentar oscilações temporárias nas regiões do Centro, Mirante, Residencial, João Bordignon, Tucura e bairros adjacentes. A interligação é mais uma etapa das obras de modernização do sistema de abastecimento. 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
2: Música de qualidade, informação na medida certa e muita alegria na sua manhã. Esse é o compromisso do Start Conecta e meu, Gisele Vequim. Até o meio-dia, eu sigo.

0: Excelente manhã de quinta-feira para você. Hoje é dia 2 de julho. Muito bom dia. Eu sou a Gisele Viquim e sigo com você até o meio-dia, trazendo o que há de melhor em música. Não sai daí que eu volto já.
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3: 11 horas e 38 minutos.
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Fechando com muita alegria, com a vibe boa, esse Start Conecta de hoje, a gente ouviu KC and Sunshine Band, Give It Up, e também Nick Jonas, Jellos. Eu tô indo embora, eu, Gisele Vequim, tô indo embora. Amanhã eu tô de volta pra gente sextar com qualidade. Mas você fica agora com a Joy Welch e o Playlist Conecta. Muito flashback pra você curtir. Eu deixo uma última, Janet Jackson. Até amanhã. Aproveita a sua tarde. Tchau, tchau.

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1: Meio-dia e 2 minutos.
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4: Um duelo europeu em Los Angeles vai agitar a capital do cinema hoje, às 16h, Espanha e Áustria. Para a Espanha, uma vitória hoje pode representar o fim de um longo jejum. Desde o título conquistado em 2010, a seleção não vence uma partida de mata-mata em Copas do Mundo. Em 2014, caiu ainda na fase de grupos. Já em 2018 e 2022, deu adeus diante da Rússia e Marrocos, respectivamente, nas oitavas de final.
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1: Chegando nesta quinta-feira, 2 de julho de 2026, aqui no Playlist Conecta, diretamente da Conecta FM, a rádio dos melhores ouvintes. Eu, Joy Welch, fico com vocês até as 16h, só ouvindo música de primeira. Sucessos nacionais, internacionais, músicas de todos os tempos, e a gente já começa com o pé direito. John Mayer, Waiting on the World to Change.

0: passou aqui pelo Playlist Conecta o som de Michael Jackson, Wanna Be Starting Something. Teve também Rita Lee com Buana e Efren Lewis com Drawing in Your Eyes.
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3: Em Mogi Guaçu, agora 26 graus.
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1: 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Em comemoração ao feriado estadual de 9 de julho, a Prefeitura de Mogi Mirim realizará a 12ª edição do Passeio Turístico da Revolução Constitucionalista de 1932. O roteiro gratuito terá início às 8 horas, com saída do Park Shopping Mogi Mirim, percorrendo locais de grande valor histórico e cultural. Entre os pontos de parada estão a Guarda Civil Municipal e a Praça 9 de julho. 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
2: Seguimos no playlist Conecta na Melhor. Conecta FM, a rádio dos melhores ouvintes, com Jojo, Too Little Too Late.

0: 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Estamos no Playlist Conecta e você acaba de ouvir Man at Work com Who Can Be It Now.
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2: Meio-dia e 39 minutos.
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0: Seja bem-vindo, seja bem-vinda ao Playlist Conecta. Estamos na Conecta FM, 24 horas no ar, só com música 10 pra você. Com Hollow Coves é onde a gente começa. Purple.

0: Fechando a primeira hora do playlist, conecta muito bem com David Guetta, Teddy Swims e Tones and I. E o som é Gone, Gone, Gone. E agora eu deixo pra você o flashback junto com José Luiz.
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2: Na jornada musical do passado, Desireless e o hit Voyage, Voyage. Lançada em 86, a música nos transporta para lugares distantes, com uma atmosfera envolvente, letras hipnotizantes. Vamos lá, fecha os olhos, deixa a música te levar e aproveita essa viagem.

0: Desireless Voyage Voyage.
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3: Uma hora e dois minutos.
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2: De volta ao Playlist Conecta, aqui na Conecta FM, na rádio dos melhores ouvintes, onde você ouve 24 horas de música sem parar e música de primeira. Estamos falando também de Alok, In My Mind.

0: Você ouviu por aqui o som de Pentatonix, Havana, e teve também Jimmy Cliff e Vitor Clay. E agora chegou a hora de eu chamar a nossa jornalista de plantão, Gabriela Rando, para notícias quentíssimas pra gente. Oi, Gabi, bem-vinda.
1: Olá, Joy. O Superior Tribunal de Justiça negou um novo habeas corpus da influenciadora Deolane Bezerra. A sua defesa alegou excesso no prazo de tramitação do processo e sustentou que não estariam presentes os requisitos necessários para a manutenção da prisão preventiva, como eventual destruição de provas. Os advogados também argumentaram que a influenciadora teria direito à prisão domiciliar por ser mãe de uma adolescente de 12 anos. O magistrado entendeu que não há ilegalidade manifesta ou evidente capaz de justificar uma decisão urgente para colocá-la em liberdade. Tampouco a idade da sua filha seja um motivo. E já eu volto com mais informações.
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4: Em Mogi Guaçu, agora 25 graus.

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2: 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A Defesa Civil de Jaguariúna iniciou nesta segunda-feira as ações da Operação São Paulo Sem Fogo, programa voltado à prevenção de queimadas e à conscientização da população sobre os riscos de incêndios em áreas urbanas e rurais. O primeiro bairro contemplado foi o Guedes, onde equipes realizaram visitas a propriedades para orientar moradores. A operação será estendida nas próximas semanas para outros bairros do município.
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6: Timbaland, Apologize.

0: Nós curtimos muito esse som e ouvimos aqui agora no Playlist Conecta, o som de W, Somebody. Teve Charlie Puth com One Call Away e também Lara Fabian, I Will Love Again.
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2: 1:39.
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0: Chegando na sua melhor rádio, a melhor rádio do seu dial, Conecta FM, a rádio dos melhores ouvintes. A gente toca tudo que o seu coração mais ama. Vamos com Sarah McLachlan, Aria.

0: Fechando mais uma hora do Playlist Conecta ao som de Billy Paul, Justin Timberlake e também Boys Town Gang. Não sai daí que eu já volto.
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5: 2:03.
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0: Estamos na melhor Conecta FM e aqui toca 100% de música que o seu coração ama ouvir. Só nostalgia, só lembrança e também hits atuais dos melhores. Agora a gente ouve Seal, Crazy, no Playlist Conecta.

0: Quem passou por aqui agora foi Post Malone com Circles, também Matt Bianco com More Than a Canberra e Cazuza, Maior Abandonado. Mais uma vez eu chamo a nossa Gabriela Rando para mais notícias. Oi, Gabi.
1: Oi, Gisele, tô de volta. A Polícia Federal deflagrou mais uma fase da Operação Unha e Carne, que investiga o suposto vazamento de informações sigilosas para o Comando Vermelho e um esquema de lavagem de dinheiro ligado à máfia do cigarro. Entre os alvos estão o ex-presidente da Alerge, Rodrigo Bacelar, o contraventor Adilcinho e o pastor Márcio Pôncio, que foi preso na Barra da Tijuca. Bacelar e Adilcinho, que já estão presos, também tiveram novos mandados cumpridos. Ao todo, a PF cumpriu 11 mandados de busca e apreensão no Rio de Janeiro e em São João de Meriti. A justiça também determinou o bloqueio de bens de até 22 milhões de reais. Agora, a polícia busca identificar os beneficiários de pagamentos irregulares e aprofundar a apuração do esquema. Daqui a pouco tem mais notícias.
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4: 2 horas e 21 minutos.

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5: Vamos com Eric Clapton, Change the World. Aumenta o volume.

0: Esse foi o som de Jessie J, Grease, e também rolou Jamiroquai, Virtual Insanity e Lady Gaga, Love Drug. Tudo aqui no Playlist Conecta.
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2: 2:42.
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6: A Prefeitura de Jaguariúna anunciou uma medida para a valorização dos profissionais da educação infantil. O município será o primeiro da região metropolitana de Campinas a cumprir a lei federal que garante o enquadramento de profissionais da área como professores da rede pública, desde que atendam aos requisitos previstos na legislação. O anúncio foi feito no sábado, durante o evento voltado aos profissionais da educação.
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0: Eu sou a Joy Welch, estamos juntos aqui no Playlist Conecta até as 16h, ouvindo o quê? Só sucessos. E aí vem Michelle Williams, A Million Dreams.
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0: Fechando muito bem mais um bloco do Playlist Conecta com The Chainsmokers, também teve Natalie Cole e Paul Hardcastle. A gente vai para um rápido intervalo e já volta.
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2: 3:02.
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0: Os melhores ouvintes. Já vamos iniciando mais um bloco aqui no Playlist Conecta ao som de Matt Simons.
1: Better Tomorrow. 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

0: E o que rolou aqui foi o som de Ultra na T, Gilberto Gil e ainda Dua Lipa com Levitating. E agora eu vou chamar novamente a nossa jornalista Gabriela Rando para mais novidades. Oi, Gabi, é com você.
1: Olá, Joey. Estou de volta. O estado de São Paulo registrou em 2025 o maior número de mortes decorrentes de intervenção policial desde o início da série histórica monitorada pela Rede de Observatórios da Segurança, em 2019. Foram 834 vítimas fatais, um aumento de 2,7% em relação a 2024, segundo o relatório Pele-Alvo. O levantamento aponta uma contradição no cenário da segurança pública paulista. O recorde de mortes provocadas por agentes do Estado ocorreu em um contexto de redução de indicadores criminais relevantes. No mesmo período, os furtos caíram 6,3%, os roubos recuaram 18,8% e os latrocínios tiveram uma redução superior a 50%. E, Joy, eu fico por aqui, mas a qualquer momento eu volto com outras informações direto da nossa redação. Quem quiser também pode acessar as redes sociais da Conecta FM.
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4: 3 horas e 19 minutos.

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2: No inverno é importante garantir que seu animal de estimação se mantenha hidratado mesmo com as temperaturas mais baixas. 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Com esses cuidados, seu animal de estimação pode se manter hidratado e saudável durante o inverno.
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4: Vamos ao som de Luther Vandross, Sugar and Spice.

0: Ouvimos o som de Lewis Capaldi aqui no Playlist Conecta e ainda rolou Pretenders e Paul McCartney.
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2: 3:37.
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6: A Prefeitura de Olambra está com inscrições abertas para aulas gratuitas de futsal feminino. A iniciativa é voltada para meninas com idade entre 8 e 16 anos. As inscrições podem ser realizadas por meio de um link disponível nas redes sociais oficiais da Prefeitura ou diretamente no Departamento Municipal de Esportes. As aulas serão realizadas todas as sextas-feiras, das 15 às 16 horas, no Ginásio Municipal de Esportes.
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0: Muito bem, você está comigo no Playlist Conecta, aqui na Conecta FM, onde toca só o que o seu coração mais ama e tudo que você ama ouvir também. E chegando por aqui, Donna Summer com Hot Stuff. Esse é pra curtir muito.

0: Conecta FM fechando a primeira hora do Top Conecta com Jonas Brothers, Sucker, também Style Council, Sori e Vinícius Cantuária.
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2: 5:04.
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5: Em Mogi Guaçu, agora 29 graus.
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0: Conecta, a FM dos melhores ouvintes, sempre com o melhor da música. Santana, Hold On.

0: Conecta FM no Top Conecta, você conferiu DJ Giles Band, Centerfold, também Skank, Whitney Houston e Coldplay.
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2: 5 horas e 23 minutos.

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5: Conecta FM, uma ótima tarde. Continua o Top Conecta com Justin Bieber.

0: Conecta FM no Top Conecta você conferiu Purple Disco Machine, Wanna Feel Like a Loser, Incognito e também Nelly Furtado.
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2: 5:41.
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0: Conecta FM, uma ótima tarde. Continua o Top Conecta. Agora trazendo Natasha Bedingfield, Unwritten.

0: Conecta FM no Top Conecta, você conferiu Cynthia Erivo, This Old Heart of Mine, New Radicals e The Police, Every Little Thing She Does Is Magic. E agora, o melhor do flashback com José Luiz.
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1: Flashback, lançado em 80 pelo grupo Imagination, é um clássico do soul britânico, conhecido como um groove envolvente. Vamos ouvir Flashback, Imagination.

0: Flashback Imagination.
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5: 6:04.
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9: Em Mogi Guaçu, agora 25 graus.
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1: 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No Top Conecta, George Sparks, Nowhere. Tell me how.

0: Conecta FM, você conferiu no Top Conecta Maroon 5, Girls Like You, Lissy Stansfield, Lulu Santos e Soul Asylum.
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3: 6:27.

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5: 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Conecta FM, uma ótima noite. Continua o Top Conecta com Leo Sayer.

0: Connect FM fechando mais uma sequência do Top Conecta. Sia, Unstoppable, também Fine Young Cannibals e One Republic.
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2: 6:45.
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0: 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Conecta FM, uma ótima noite. Continua o Top Conecta, sempre trazendo o melhor da música. Cecília Curl, My Life is Going On.

0: Conecta FM fechando mais uma hora do Top Conecta. Mino KB, Every Second, Peter Gabriel, ex-vocalista da banda Genesis, Sledgehammer, Ivete Sangalo e Tears for Fears. E agora você confere as principais dicas culturais com Jaqueline Bonum.
1: Oi Arthur, boa noite. Olha só, restam poucos ingressos para uma noite que promete nostalgia e energia no Blue Note São Paulo nessa sexta-feira. O projeto liderado por Fernando Ramos recria o icônico álbum Thriller de Michael Jackson com execução na íntegra. No repertório, clássicos como Billie Jean, Beat It, Thriller e Human Nature ganham uma nova leitura em um show feito para o público cantar junto e reviver um dos maiores álbuns da história da música. Os ingressos estão à venda no site eventim.com.br.
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3: 7 horas e 3 minutos.

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3: Em Mogi Guaçu, agora 19 graus.
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7: Conecta a FM dos melhores ouvintes. Uma ótima noite. Continua o Top Conecta, trazendo Bruno Mars, The Lazy Song. Today.

0: Conecta FM no Top Conecta, U2, Beautiful Day, Aha, Touch e também Bruno Mars. E agora tem Jaqueline Bonum e as principais dicas culturais.
1: Os fãs de Tears for Fears podem se preparar para um tributo em São Paulo com o projeto Tears for Fears Experience, que será apresentado nesta sexta-feira no The Cavern Club. Conhecido como um dos tributos mais fiéis da América Latina, o projeto recria com precisão grandes sucessos da banda britânica, como Everybody Wants to Rule the World, Sowing the Seeds of Love e Woman in Chains. Os ingressos estão disponíveis em ticketmaster.com.br.
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0: Conecta FM no Top Conecta, sempre o melhor da música para você. NSYNC, Better Place, também Love Unlimited Orchestra, Kylie Minogue e Zélia Duncan. As principais dicas culturais com Jaqueline Bonum.
1: A cantora e multiinstrumentista Alice Passos se apresenta amanhã, sexta-feira, em Campinas, com o show Cantilê na Lada, na Rabeca Cultural. A artista, que já dividiu o palco com nomes como Gilberto Gil e Áurea Martins, traz no repertório canções com influências desses cantores e destaca sua versatilidade musical. Os ingressos variam entre R$50 e R$100 e podem ser comprados antecipadamente pelo WhatsApp 99720-6186 ou diretamente no local.
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3: Boa noite, 7:34.
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0: 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No Top Conecta, Ariana Grande, Think for Next.

0: Conecta FM no Top Conecta, Jack Johnson, Sitting, Waiting, Wishing, Harold Melvin and the Blue Notes e Ariana Grande. E agora você confere as principais dicas culturais com Jaqueline Bonum.
1: Com ingressos disputados e alguns setores já esgotados, Desgraças, Minha Vida é uma Novela estreia no dia 6 de

0: Conecta FM e as últimas de hoje, encerrando mais uma edição do Top Conecta. Tina Turner, Typical Male, também John Legend, Hozier e Guilherme Arantes, Lance Legal. O Top Conecta fica por aqui e eu volto daqui a pouquinho.
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2: 8 horas e 2 minutos.

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3: Em Mogi Guaçu, agora 17 graus.
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5: Olá, seja bem-vindo ao Especial Conecta. Hoje, um programa duplo para você. Na primeira parte, a história do precursor do estilo go-go, John Rivers. E na sequência, a história e sucessos de Neil Diamond.
6: A gente começa voltando aos anos 60, quando um jovem nascido em Nova York, mas criado na Louisiana, começava a dar os primeiros passos na música.
5: John Henry Ramstella aprendeu a tocar guitarra ainda criança. Logo, formou sua primeira banda e, aos poucos, foi ganhando espaço.
6: Foi nessa fase que ele adotou um nome artístico que o mundo passaria a conhecer: Johnny Rivers. O nome artístico Johnny Rivers foi adotado em 1958 por sugestão de um amigo, Alan Freed, para facilitar a memorização, substituindo seu nome de batismo.
5: E o primeiro destaque vem justamente de um dos estilos que marcaram sua carreira, as releituras de grandes sucessos.
6: E você confere agora, Do You Wanna Dance? Johnny Rivers.

0: Em Los Angeles, Johnny Rivers começou a tocar em clubes e rapidamente chamou a atenção do público.
1: O grande ponto de virada foi no Whisky a Go Go, uma das casas mais importantes da época. Suas apresentações ao vivo eram tão marcantes que até viraram disco.
0: E foi com esse estilo energético, misturando rock e blues, que ele consolidou sua identidade.
1: The Poor Side of Town com Johnny Rivers.

0: Nos anos 60, Johnny Rivers emplacou uma sequência impressionante de sucessos nas paradas americanas.
1: Foram 9 músicas no top 10 da Billboard, incluindo canções que viraram marca registrada na voz dele.
0: Mountain of Love com Johnny Rivers.

0: Além de intérprete, ele também se destacou como produtor, fundando sua própria gravadora.
1: E mais do que isso, ajudou a lançar novos artistas e até conquistou um Grammy por seu trabalho nos bastidores.
0: Mesmo assim, nunca deixou de gravar e reinterpretar grandes sucessos.
1: Baby, I Need Your Loving com Joni Rivers.

0: Outro momento importante da carreira foi quando suas músicas passaram a ganhar espaço também no cinema e na televisão.
1: Um dos maiores exemplos disso é um dos seus hits mais reconhecidos.
0: E você confere no especial Conecta, Secret Agent Man, Johnny Rivers.

0: final dos anos 60, Johnny Rivers também experimentou novos caminhos, com influências mais modernas e até psicodélicas.
1: Mas sempre mantendo sua identidade, com uma voz marcante e arranjos envolventes.
0: It's Lady com John Rivers.

0: No Brasil, ele construiu uma relação especial com o público. Algumas músicas fizeram ainda mais sucesso por aqui.
1: Foi um dos primeiros grandes nomes internacionais a se apresentar em casas históricas, como o Canecão, no Rio de Janeiro.
0: Além de shows marcantes, como o do Ibirapuera, que reuniu milhares de pessoas.
1: E para fechar esta parte, mais um registro ao vivo que mostra a força de Johnny Rivers no palco.
0: You've Lost That Loving Feeling. Johnny Rivers, ao vivo.
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0: Uma carreira com mais de 30 milhões de discos vendidos e uma história que marcou gerações.
1: Daqui a pouco, a gente volta com a segunda parte do Especial Conecta. Agora, com Neil Diamond.
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3: 8:32.
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7: Em Mogi Guaçu, agora 18 graus.
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0: Agora o Especial Conecta vai ser totalmente dedicado a uma voz marcante que define a música popular americana há 5 décadas. E falando em voz marcante, Arthur Carvalho.
1: É isso mesmo, Mônica. Vamos contar a trajetória de Neil Leslie Diamond. Nascido no Brooklyn, Nova York, em 1941. Ele vem de uma família judaica com ascendência polaco-russa. E sabe, Mônica, a história dele com a música começou de um jeito quase acidental.
0: Foi no aniversário de 16 anos, não é, Arthur?
1: Exatamente. Ele ganhou um violão de presente que custou apenas $9. Mas foi naquele instrumento simples que ele escreveu sua primeira canção e descobriu que tinha algo a dizer ao mundo. Para começar, vamos ouvir uma música que fala justamente sobre essa busca por identidade e o sentimento de não pertencer a lugar nenhum, seja Nova York ou Los Angeles.
0: I Am, I Said, no Especial Conecta.
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0: O início de carreira de Neil Diamond não foi fácil. O caminho dele não foi direto para o palco.
1: Longe disso. Neil Diamond frequentou a Universidade de Nova York e estava estudando para ser médico. Faltavam apenas 6 meses para ele se formar em medicina quando ele tomou uma decisão radical. Largou tudo para aceitar um emprego como compositor na Sunbeam Music Company.
0: Imagina a coragem! Ele trocou a estabilidade da medicina por um salário de $50 por semana para escrever músicas. Mas o talento logo apareceu. E em 1972, ele lançou a canção que você ouve agora.
1: E agora você confere Song Song Blue.

0: Um clássico absoluto. E seguindo nossa linha do tempo, no final dos anos 70, Neil já era uma estrela consagrada. Ele tinha deixado aquele escritório pequeno no lendário edifício Brill, em Nova York, para lotar arenas.
1: E mesmo com todo o dinheiro e fama, ele sempre valorizou as coisas simples. A próxima música é prova disso. Uma letra que diz que dinheiro não traz felicidade, e sim que o amor é melhor quando estamos confortáveis, de preferência usando jeans.
0: E você confere no Especial Conecta, Forever in Blue Jeans.

0: Estamos de volta com o Especial Conecta, destacando o Neil Diamond. Mônica, é interessante notar como ele começou compondo para os outros.
1: Muita gente não sabe disso. Ele era uma máquina de hits, mas em meados dos anos 60, quando assinou com a Bing Records, ele começou a provar que sua voz rouca tinha um charme irresistível. Vamos então voltar para esta fase inicial.
0: E você confere Crackling Rosie.

0: Essa música foi um dos grandes sucessos comerciais de Neil Diamond.
1: E agora, vamos falar um pouco da relação dele com o cinema.
0: O cinema sempre gostou de Neil Diamond. Em 1980, ele estrelou o filme The Jazz Singer.
1: E da trilha sonora desse filme, saiu uma canção marcante, que é quase a história de Neil.

0: agora, vamos desacelerar um pouco. Neil Diamond também ficou conhecido por suas baladas românticas.
1: Uma das mais emblemáticas é esse dueto histórico.
0: You Don't Bring Me Flowers, com Barbra Streisand.
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0: O nosso especial está chegando ao fim, mas não sem antes celebrar esse ícone.
1: Neil Diamond marcou gerações com suas canções e a sua voz inconfundível.
0: E para encerrar, não poderia ser outra.
1: Aquela que todo mundo canta junto. Sweet Caroline no Especial Conecta.
0: Muito obrigado pela companhia e até o próximo Especial Conecta. Tchau, gente. Tchau, Mônica.
1: Valeu, Arthur. Valeu, ouvintes. Até mais.

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1: Em Mogi Guaçu, agora 18 graus.
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